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2: Meia-noite e 19 minutos.

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9: Uma hora e um minuto.

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8: 1 hora e 35 minutos.

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6: 2 horas e 9 minutos.

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7: 2 horas e 48 minutos.

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7: 3 horas e 26 minutos.

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6: 4 horas e 3 minutos.

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0: 5:50.
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2: Oito horas e 17 minutos.
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4: Banco Central deve manter juro restritivo até a inflação caminhar para a meta, diz diretor. Em um evento, Newton David afirmou que as avaliações do banco são feitas por cautela e também serenidade diante do elevado nível de incerteza no ambiente. O diretor de Política Monetária do Banco Central, Newton David, disse ontem, terça-feira, dia 19, que a autoridade monetária pretende manter os juros básicos em nível restritivo até que esteja convencida de que a inflação do país caminhe em direção à meta de 3%.
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4: Prefeitos calculam impacto de 46 bilhões de reais e elevam pressão contra o fim da escala 6x1. A avaliação é que a proposta em tramitação na Câmara afeta serviços essenciais. O fim da escala 6x1 de trabalho deve gerar um impacto de 46 bilhões de reais nos cofres municipais. O cálculo é da Confederação Nacional dos Municípios, que inclui a proposta em tramitação no Congresso na lista das chamadas pautas bombas, que podem comprometer a receita nas cidades.
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4: Não existe rivalidade entre Pix e cartão de crédito, diz presidente do Banco Central. Segundo a autoridade do Banco Central, o Pix e o cartão de crédito são complementares e têm crescido junto desde 2020. Em audiência pública na Comissão de Assuntos Econômicos do Senado Federal, Gabriel, presidente do Banco Central, afirmou que não existe uma rivalidade entre o Pix e o cartão de crédito. Os clientes bancários cresceram a partir da criação do Pix e evoluíram junto dele. O Pix incluiu pessoas que estavam à margem do sistema, que passaram a ter contas bancárias e, consequentemente, cartão de crédito.
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8: Oito horas e 38 minutos.
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10: Polícia Federal investiga perito suspeito de vazar informações sigilosas do caso Master. O policial federal teria vazado para a imprensa informações sigilosas relacionadas ao início das investigações. A Polícia Federal cumpriu ontem, terça-feira, dia 19, um mandato de busca e apreensão e medidas cautelares contra o perito criminal federal suspeito de vazar informações sigilosas do início do inquérito que investiga fraudes do Banco Master. A operação deflagrada pela Polícia Federal investiga o crime de violação de sigilo funcional e foi autorizada pelo ministro André Mendonça, relator do caso Master do Supremo Tribunal Federal, a pedido da corporação. O policial federal suspeito de vazamento de informações sigilosas foi suspenso por determinação do ministro. A Polícia Federal suspeita que o perito teria vazado para a imprensa informações sigilosas relacionadas ao início das investigações.
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minutos no programa do Ratinho. A ação foi ajuizada na última segunda-feira, dia 18, na Justiça de São Paulo. Trata-se de mais um capítulo do imbróglio iniciado após o apresentador criticar a nomeação da congressista como presidente da Comissão de Defesa dos Direitos da Mulher na Câmara dos Deputados. Ele foi acusado de transfobia após dizer que ela não é mulher.

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1: Oito horas e 57 minutos.
2: 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A rede Ronaldo TV Digital, criada por Ronaldo Nazário e gerida pelo seu filho Ronald, escalou, portanto, a influenciadora Caroline Lima como repórter do canal para a Copa do Mundo de 2026. Conhecida por ser ex-namorada do zagueiro Léo Pereira, ela estará em um loco para a cobertura do Mundial na América do Norte. A modelo passará os 39 dias no torneio em Miami, produzindo conteúdos exclusivos, entrevistas e também reportagens sobre os bastidores da competição.
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2: Em negociação com a Band, Luciana Gimenez recusa convite da Rede Globo. Luciana Gimenez despertou interesse nos bastidores do Domingão com o Hulk para fazer parte do elenco da próxima edição da Dança dos Famosos. No entanto, a apresentadora não deve aceitar o convite do dominical em hiato da carreira. Desde que deixou a Rede TV, ela está em negociação avançadas com a Rede Bandeirantes.
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5: A previsão do tempo na região centro-oeste nesta quarta-feira, dia 20, é de pancadas de chuva acompanhadas por trovoadas isoladas em áreas de Mato Grosso do Sul e também no sul de Goiás, principalmente em municípios próximos a Itarumã e Serranópolis. Já em Mato Grosso e no Distrito Federal, o tempo deve variar entre muitas e poucas nuvens ao longo do dia. Entre as capitais da região, Campo Grande registra a menor temperatura, com mínima prevista de 15 graus. Já Goiânia pode chegar aos 32 graus de máxima. A umidade relativa do ar varia entre 40% e 100%. Acompanhar a previsão do tempo é fundamental para diversos setores, como agricultura, turismo, pesca, aviação e navegação, garantindo mais segurança e planejamento nas atividades. As informações são do Instituto Nacional de Meteorologia, o IMET. Juline Pogorzelski, o tempo e a temperatura.
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5: Nove horas e 15 minutos.
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7: A previsão do tempo para esta quarta-feira, dia 20, no Nordeste brasileiro, indica chuva isolada no litoral entre Sergipe e Alagoas. As pancadas devem ocorrer em diferentes momentos do dia, principalmente nas capitais e áreas próximas ao mar, com intensidade fraca a moderada. Na Paraíba, Pernambuco e Alagoas, o tempo terá muitas nuvens e chuva passageira nas regiões litorâneas. Em Sergipe, a faixa leste também registra pancadas isoladas alternadas com períodos de sol. Já no interior e em grande parte da região, o predomínio será de tempo firme com sol forte e calor em estados como Bahia, Piauí e Ceará. Entre as capitais, Natal registra a menor temperatura com mínima de 22 graus. A máxima pode chegar aos 33 graus em Teresina. A umidade relativa do ar varia entre 40% e 100%, com índices baixos no interior nordestino. Juline Pogorzelski, o tempo e a temperatura.
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7: A previsão do tempo para esta quarta-feira, dia 20, na região norte do país, indica pancadas de chuva acompanhadas por trovoadas isoladas em Rondônia, Acre, Amazonas, Roraima, Pará e Amapá. As temperaturas seguem elevadas na maior parte da região. Entre as capitais, Porto Velho registra a menor mínima, com 19 graus. Já Belém pode alcançar os 33 graus de máxima. A umidade relativa do ar varia entre 40% e 100%. As informações são do Instituto Nacional de Meteorologia, o IMET. Juline Pogorzelski, o tempo e a temperatura.
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7: A previsão do tempo para essa quarta-feira, dia 20, na região sudeste, é de pancadas de chuva acompanhadas por trovoadas isoladas em áreas de São Paulo, Rio de Janeiro, Espírito Santo e também Belo Horizonte, capital mineira. No litoral sul paulista, nas cidades de Iguapé e Cananéia, o tempo segue firme, mas com céu encoberto por nuvens ao longo do dia. Entre as capitais da região, São Paulo registra a menor temperatura, com mínima prevista de 13 graus. Já em Belo Horizonte, pode chegar aos 26 graus de máxima. A umidade relativa do ar varia entre 50% e 100%. As informações são do Instituto Nacional de Meteorologia, o IMET. Juline Pogorzelski, o tempo e a temperatura.

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5: Nove horas, 34 minutos.
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7: A quarta-feira será de tempo seco e frio intenso em toda a região sul do país. A atuação de uma frente fria mantém o céu limpo no Rio Grande do Sul e em Santa Catarina. Já no Paraná, a previsão é de céu encoberto e muitas nuvens ao longo do dia. As temperaturas seguem baixas em toda a região. O destaque vai para Pinheiro Machado, no sul gaúcho, onde os termômetros podem marcar 3 graus, com a sensação térmica negativa. Na Serra Catarinense, em Cerro Negro, a mínima prevista é de apenas 2 graus. Entre as capitais, Porto Alegre deve registrar a mínima de 5 graus. Florianópolis terá a maior máxima da região, com previsão de até 20 graus. A umidade relativa do ar varia entre 50% e 100%. As informações são do Instituto Nacional de Meteorologia, o IMET. Juline Pogorzelski, o tempo e a temperatura.
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9: O setor empresarial precisa ampliar a representação institucional para defender pautas ligadas à produtividade, competitividade e geração de empregos, segundo o presidente da Federação das Associações Comerciais e Empresariais da Bahia, FACEB, integrante do sistema da Confederação das Associações Comerciais e Empresariais do Brasil, a CACB, Paulo Cavalcante. A avaliação foi feita em audiência pública na Comissão Especial da Câmara dos Deputados, que analisa as propostas de redução da jornada de trabalho. O debate reuniu representantes do setor produtivo para discutir a PEC 221 de 2019 sob a perspectiva dos empregadores. Paulo Cavalcante destacou que qualquer alteração nas regras trabalhistas impacta diretamente o custo das empresas e a economia do país. Na avaliação dele, o setor não está sendo ouvido para adiar a análise. Ele reforçou ainda a relevância da discussão aprofundada sobre o tema e defendeu maior participação do setor produtivo no Congresso.
10: O Congresso Nacional precisa ter mais representantes legítimos de deputados e senadores que defendam os nossos interesses. Afinal de contas, quem tem função social, quem faz a produção de riqueza, não existe assistencialismo, não existe política pública de melhorar as diferenças, né, a desigualdade brasileira, se não tiver recurso de quem é pagador de imposto.
9: O presidente da União Nacional de Entidades do Comércio e Serviços, Leonardo Miguel Severini, afirmou que a proposta pode elevar os custos de produtos e serviços e impactar o custo de vida da população. Abre aspas. Nos serviços, a composição do custo da mão de obra chega a 70% da operação. Fecha aspas. A Confederação das Associações Comerciais e Empresariais do Brasil, a CACB, alerta que a implementação abrupta do fim da escala 6x1 pode causar aumento dos custos operacionais, necessidade de contratações adicionais e redução da margem de lucro. Os participantes da audiência na Câmara reforçaram que o setor produtivo não é contra a discussão sobre a qualidade de vida do trabalhador em torno da medida. Nesta terça-feira, 19 de maio, a Comissão Especial realiza duas audiências públicas. Uma para discutir os impactos da escala 6x1 sobre a saúde e a outra para debater a redução da jornada sob a perspectiva da classe trabalhadora. Reportagem Bianca Mingotti.
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11: O Brasil teve participação recorde de empresas expositoras na Ciel 2026, considerada a maior feira de alimentos e bebidas da Ásia. Realizado em Xangai, o evento contou com estandes de 82 companhias brasileiras. A excursão foi organizada pela Agência Brasileira de Promoção de Exportações e Investimentos e tem expectativa de movimentar mais de 3 bilhões de dólares em negócios imediatos e prospectados. Nesta segunda-feira, o ministro da Agricultura e Pecuária, André de Paula, esteve no pavilhão da Apex Brasil e destacou o esforço conjunto entre governo, setor produtivo, cooperativas e empreendedores para ampliar a presença brasileira no mercado internacional. A participação brasileira na feira é vista como estratégica para a ampliação das exportações agropecuárias, diversificação da pauta exportadora e fortalecimento da presença de produtos brasileiros de maior valor agregado no mercado asiático, e especialmente o chinês, principal destino das exportações do agronacional. A delegação brasileira reúne empresas dos mais variados segmentos agropecuários para evidenciar o avanço e diversificação da pauta exportadora brasileira, além do potencial de agregação de valor do agronacional. Outro destaque da missão é a internacionalização do programa Cooperar para Exportar. A estreia internacional da iniciativa aconteceu na GoFood 2026, em janeiro deste ano, em Dubai, e participa pela primeira vez de uma agenda na China, com um pavilhão dedicado a 10 cooperativas da agricultura familiar brasileira. A CEA 2026 ocorre entre os dias 18 e 20 de maio em Xangai, reunindo mais de 5 mil expositores de mais de 75 países e regiões, com tendências, inovações e oportunidades de negócios. A expectativa é receber cerca de 180 mil visitantes

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2: Nove horas e 56 minutos.
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4: A empresários e representantes de entidades públicas e privadas do agronegócio da China, o ministro da Agricultura e Pecuária do Brasil, André de Paula, destacou a importância estratégica da relação bilateral entre os países e o trabalho conduzido para ampliar o acesso de produtos brasileiros ao mercado chinês. A fala ocorreu durante o seminário Brasil-China de Agronegócio, realizado no último domingo em Xangai. O evento, primeira agenda oficial da viagem, debateu oportunidades de negócios, cooperação comercial e ampliação do intercâmbio agropecuário. Na ocasião, o ministro ressaltou ainda que a escolha do gigante asiático como destino da primeira viagem internacional à frente do ministério foi justamente por ser o principal parceiro comercial brasileiro. Luiz Rua, secretário de Comércio e Relações Internacionais do MAPA, enfatizou os diferenciais da agropecuária brasileira no mercado internacional. Segundo Rua, o Brasil reúne atributos fundamentais para atender a demanda global: qualidade, quantidade, sanidade, sustentabilidade, competitividade e estabilidade de fornecimento. Além das autoridades brasileiras, também participaram do seminário empresas nacionais de diferentes segmentos agropecuários que buscam abrir comércio ou aprimorar relações comerciais com os chineses. Desde 2023, foram abertos 12 novos mercados na China para produtos do campo brasileiro. O avanço é visto como um reflexo do fortalecimento das negociações sanitárias e fitossanitárias conduzidas entre os dois países. No ano passado, as exportações do agronegócio brasileiro para a China ultrapassaram US$55 bilhões, mantendo o país asiático como o principal destino dos produtos do setor. O complexo soja liderou a pauta exportadora, com mais de US$34 bilhões faturados, o equivalente a mais de 62% do total embarcado. No mesmo período, o Brasil importou US$1 bilhão e 600 milhões em produtos agropecuários da China, com destaque para produtos florestais, fibras e têxteis. Reportagem Álvaro Couto.
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2: Gestores municipais de todo o país estão preocupados com a falta de recursos para manter serviços essenciais à população. Em coletiva de imprensa realizada nesta segunda-feira, 18 de maio, o presidente da Confederação Nacional de Municípios, a CNM, Paulo Zilkowski, apresentou um panorama das principais dificuldades enfrentadas pelas prefeituras brasileiras. Entre os temas destacados estão o aumento das despesas municipais após os reajustes do piso salarial do magistério, a criação de programas federais sem a devida previsão de repasses financeiros e a tramitação de projetos no Congresso Nacional que, segundo a CNM, podem ampliar a crise fiscal dos municípios. Entre os projetos estão propostas relacionadas à segurança pública e à redução da jornada de trabalho, com previsão de análise e votação nos próximos dias. Segundo Zilkowski, a redução da jornada de trabalho, por exemplo, pode trazer um impacto de R$48 bilhões para os municípios, como forma de ampliar as receitas e promover uma distribuição mais equilibrada dos recursos entre os municípios do país. A CNM voltou a defender mudanças na divisão dos royalties do petróleo. O julgamento sobre o tema no Supremo Tribunal Federal foi suspenso após pedido de vista do ministro Flávio Dino. Segundo Zilkowski, a entidade continuará pressionando por uma revisão no modelo de distribuição. O presidente da CNM também defendeu que a Agência Nacional de Mineração permita por decreto que as prefeituras sejam responsáveis pela fiscalização da compensação financeira pela exploração de recursos minerais, a CEFEM. Segundo ele, a medida ajudaria os municípios a garantir a arrecadação adequada para a manutenção da infraestrutura afetada pela atividade mineradora. Outra proposta defendida pela CNM é a aprovação da proposta de emenda à Constituição, que prevê um adicional de 1,5% no Fundo de Participação dos Municípios, o FPM, no mês de março, período historicamente marcado pela queda nos repasses. As reivindicações e os estudos elaborados pelo movimento municipalista serão entregues ao governo federal, aos deputados e senadores, além de ministros, durante a programação da 27ª Marcha Brasília em Defesa dos Municípios. A abertura oficial da mobilização municipalista está marcada para esta terça-feira, 19 de maio, às 9 horas da manhã em Brasília. Reportagem Paloma Custódio.
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5: Chegada às Índias em 20 de maio de 1498. O navegador português Vasco da Gama chegou a Calicut, descobrindo o caminho marítimo para as Índias, uma das maiores rotas comerciais da história.
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8: Dez horas e 15 minutos.
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10: Dia Nacional do Medicamento Genérico, Brasil. A data celebra a regulamentação dos genéricos no país em 1999, que facilitou o acesso da população a tratamentos mais baratos.
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12: Banco Central deve manter juro restritivo até a inflação caminhar para a meta, diz diretor. Em um evento, Newton David afirmou que as avaliações do banco são feitas por cautela e também serenidade diante do elevado nível de incerteza no ambiente. O diretor de Política Monetária do Banco Central, Newton David, disse ontem, terça-feira, dia 19, que a autoridade monetária pretende manter os juros básicos em nível restritivo até que esteja convencida de que a inflação do país caminhe em direção à meta de 3%.
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12: Prefeitos calculam impacto de 46 bilhões de reais e elevam pressão contra o fim da escala 6x1. A avaliação é que a proposta em tramitação na Câmara afeta serviços essenciais. O fim da escala 6x1 de trabalho deve gerar um impacto de 46 bilhões de reais nos cofres municipais. O cálculo é da Confederação Nacional dos Municípios, que inclui a proposta em tramitação no Congresso na lista das chamadas pautas bombas, que podem comprometer a receita nas cidades.
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7: Dez horas e 30 minutos.
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9: Não existe rivalidade entre Pix e cartão de crédito, diz presidente do Banco Central. Segundo a autoridade do Banco Central, o Pix e o cartão de crédito são complementares e têm crescido junto desde 2020. Em audiência pública na Comissão de Assuntos Econômicos do Senado Federal, Gabriel, presidente do Banco Central, afirmou que não existe uma rivalidade entre o Pix e o cartão de crédito. Os clientes bancários cresceram a partir da criação do Pix e evoluíram junto dele. O Pix incluiu pessoas que estavam à margem do sistema, que passaram a ter contas bancárias e, consequentemente, cartão de crédito.
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9: Polícia Federal investiga perito suspeito de vazar informações sigilosas do caso Master. O policial federal teria vazado para a imprensa informações sigilosas relacionadas ao início das investigações. A Polícia Federal cumpriu ontem, terça-feira, dia 19, o mandato de busca e apreensão e medidas cautelares contra o perito criminal federal suspeito de vazar informações sigilosas do início do inquérito que investiga fraudes no Banco Master. A operação deflagrada pela Polícia Federal investiga o crime de violação de sigilo funcional e foi autorizada pelo ministro André Mendonça, relator do caso Master do Supremo Tribunal Federal, a pedido da corporação. O policial federal suspeito de vazamento de informações sigilosas foi suspenso por determinação do ministro. A Polícia Federal suspeita que o perito teria vazado para a imprensa informações sigilosas relacionadas ao início das investigações.
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9: 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Antônio Fagundes revelou que sua participação em Quem Ama Cuida, como o bilionário Arthur Brandão, deve ficar mesmo limitada aos 13 primeiros capítulos. Em entrevista, o ator de 77 anos admitiu que, por causa de sua agenda repleta de compromissos até o final do ano, o personagem não deverá ser ressuscitado pelo autor Valci Carrasco.

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1: Dez horas e 47 minutos.
2: A deputada federal Érica Hilton, do PSOL de São Paulo, processou o SBT para conseguir um direito de resposta de 3 minutos no programa do Ratinho. A ação foi ajuizada na última segunda-feira, dia 18, na Justiça de São Paulo. Trata-se de mais um capítulo do imbróglio iniciado após o apresentador criticar a nomeação da congressista como presidente da Comissão de Defesa dos Direitos da Mulher na Câmara dos Deputados. Ele foi acusado de transfobia após dizer que ela não é mulher.
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2: A rede Ronaldo TV Digital, criada por Ronaldo Nazário e gerida pelo seu filho Ronald, escalou, portanto, a influenciadora Caroline Lima como repórter do canal para a Copa do Mundo de 2026. Conhecida por ser ex-namorada do zagueiro Léo Pereira, ela estará em um loco para a cobertura do Mundial na América do Norte. A modelo passará os 39 dias no torneio em Miami, produzindo conteúdos exclusivos, entrevistas e também reportagens sobre os bastidores da competição.
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2: Em negociação com a Band, Luciana Gimenez recusa convite da Rede Globo. Luciana Gimenez despertou interesse dos bastidores do Domingão com o Hulk para fazer parte do elenco da próxima edição da Dança dos Famosos. No entanto, a apresentadora não deve aceitar o convite do dominical em hiato da carreira. Desde que deixou a Rede TV, ela está em negociação avançadas com a Rede Bandeirantes.

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1: Horas e 4 minutos.
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3: A previsão do tempo na região centro-oeste nesta quarta-feira, dia 20, é de pancadas de chuva acompanhadas por trovoadas isoladas em áreas de Mato Grosso do Sul e também no sul de Goiás, principalmente em municípios próximos a Itarumã e Serranópolis. Já em Mato Grosso e no Distrito Federal, o tempo deve variar entre muitas e poucas nuvens ao longo do dia. Entre as capitais da região, Campo Grande registra a menor temperatura, com mínima prevista de 15 graus. Já Goiânia pode chegar aos 32 graus de máxima. A umidade relativa do ar varia entre 40 e 100%. Acompanhar a previsão do tempo é fundamental para diversos setores, como agricultura, turismo, pesca, aviação e navegação, garantindo mais segurança e planejamento nas atividades. As informações são do Instituto Nacional de Meteorologia, o IMET. Juline Pogorzelski, o tempo e a temperatura.
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3: A previsão do tempo para esta quarta-feira, dia 20, no Nordeste brasileiro, indica chuva isolada no litoral entre Sergipe e Alagoas. As pancadas devem ocorrer em diferentes momentos do dia, principalmente nas capitais e áreas próximas ao mar, com intensidade fraca a moderada. Na Paraíba, Pernambuco e Alagoas, o tempo terá muitas nuvens e chuva passageira nas regiões litorâneas. Em Sergipe, a faixa leste também registra pancadas isoladas alternadas com períodos de sol. Já no interior e em grande parte da região, o predomínio será de tempo firme com sol forte e calor em estados como Bahia, Piauí e Ceará. Entre as capitais, Natal registra a menor temperatura com mínima de 22 graus. A máxima pode chegar aos 33 graus em Teresina. A umidade relativa do ar varia entre 40 e 100%, com índices baixos no interior nordestino. Juline Pogorzelski, o tempo e a temperatura.
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3: A previsão do tempo para esta quarta-feira, dia 20, na região norte do país, indica pancadas de chuva acompanhadas por trovoadas isoladas em Rondônia, Acre, Amazonas, Roraima, Pará e Amapá. As temperaturas seguem elevadas na maior parte da região. Entre as capitais, Porto Velho registra a menor mínima, com 19 graus. Já Belém pode alcançar os 33 graus de máxima. A umidade relativa do ar varia entre 40 e 100%. As informações são do Instituto Nacional de Meteorologia, o IMET. Juline Pogorzelski, o tempo e a temperatura.

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8: Horas e 25 minutos.
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10: A previsão do tempo para essa quarta-feira, dia 20, na região sudeste, é de pancadas de chuva acompanhadas por trovoadas isoladas em áreas de São Paulo, Rio de Janeiro, Espírito Santo e também Belo Horizonte, capital mineira. No litoral sul paulista, nas cidades de Iguapé e Cananéia, o tempo segue firme, mas com céu encoberto por nuvens ao longo do dia. Entre as capitais da região, São Paulo registra a menor temperatura, com mínima prevista de 13 graus. Já em Belo Horizonte, pode chegar aos 26 graus de máxima. A umidade relativa do ar varia entre 50% e 100%. As informações são do Instituto Nacional de Meteorologia, o IMED. Juline Pogorzelski, o tempo e a temperatura.
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10: A quarta-feira será de tempo seco e frio intenso em toda a região sul do país. A atuação de uma frente fria mantém o céu limpo no Rio Grande do Sul e em Santa Catarina. Já no Paraná, a previsão é de céu encoberto e muitas nuvens ao longo do dia. As temperaturas seguem baixas em toda a região. O destaque vai para Pinheiro Machado, no sul gaúcho, onde os termômetros podem marcar 3 graus, com a sensação térmica negativa. Na Serra Catarinense, em Cerro Negro, a mínima prevista é de apenas 2 graus. Entre as capitais, Porto Alegre deve registrar a mínima de 5 graus. Florianópolis terá a maior máxima da região, com previsão de até 20 graus. A umidade relativa do ar varia entre 50% e 100%. As informações são do Instituto Nacional de Meteorologia, o IMED. Juline Pogorzelski, o tempo e a temperatura.
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12: O setor empresarial precisa ampliar a representação institucional para defender pautas ligadas à produtividade, competitividade e geração de empregos, segundo o presidente da Federação das Associações Comerciais e Empresariais da Bahia, FACEB, integrante do sistema da Confederação das Associações Comerciais e Empresariais do Brasil, a CACB, Paulo Cavalcante. A avaliação foi feita em audiência pública na Comissão Especial da Câmara dos Deputados, que analisa as propostas de redução da jornada de trabalho. O debate reuniu representantes do setor produtivo para discutir a PEC 221 de 2019 sob a perspectiva dos empregadores. Paulo Cavalcante destacou que qualquer alteração nas regras trabalhistas impacta diretamente o custo das empresas e a economia do país. Na avaliação dele, o setor não está sendo ouvido para adiar a análise. Ele reforçou ainda a relevância da discussão aprofundada sobre o tema e defendeu maior participação do setor produtivo no Congresso.
13: O Congresso Nacional precisa ter mais representantes legítimos de deputados e senadores que defendam os nossos interesses. Afinal de contas, quem tem função social, quem faz a produção de riqueza, não existe assistencialismo, não existe política pública de melhorar as diferenças, né, a desigualdade brasileira, se não tiver recurso de quem é pagador de imposto.
12: O presidente da União Nacional de Entidades do Comércio e Serviços, Leonardo Miguel Severini, afirmou que a proposta pode elevar os custos de produtos e serviços e impactar o custo de vida da população. Abre aspas. Nos serviços, a composição do custo da mão de obra chega a 70% da operação. Fecha aspas. A Confederação das Associações Comerciais e Empresariais do Brasil, a CACB, alerta que a implementação abrupta do fim da escala 6x1 pode causar aumento dos custos operacionais, necessidade de contratações adicionais e redução da margem de lucro. Os participantes da audiência na Câmara reforçaram que o setor produtivo não é contra a discussão sobre a qualidade de vida do trabalhador em torno da medida. Nesta terça-feira, 19 de maio, a Comissão Especial realiza duas audiências públicas. Uma para discutir os impactos da escala 6x1 sobre a saúde e a outra para debater a redução da jornada sob a perspectiva da classe trabalhadora. Reportagem Bianca Mingotti.
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5: Horas e 45 minutos.
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7: O Brasil teve participação recorde de empresas expositoras na Ciau 2026, considerada a maior feira de alimentos e bebidas da Ásia. Realizado em Xangai, o evento contou com estandes de 82 companhias brasileiras. A excursão foi organizada pela Agência Brasileira de Promoção de Exportações e Investimentos e tem expectativa de movimentar mais de US$3 bilhões em negócios imediatos e prospectados. Nesta segunda-feira, o ministro da Agricultura e Pecuária, André de Paula, esteve no pavilhão da Apex Brasil e destacou o esforço conjunto entre governo, setor produtivo, cooperativas e empreendedores para ampliar a presença brasileira no mercado internacional. A participação brasileira na feira é vista como estratégica para a ampliação das exportações agropecuárias, diversificação da pauta exportadora e fortalecimento da presença de produtos brasileiros de maior valor agregado no mercado asiático, e especialmente o chinês, principal destino das exportações do agronacional. A delegação brasileira reúne empresas dos mais variados segmentos agropecuários para evidenciar o avanço e diversificação da pauta exportadora brasileira, além do potencial de agregação de valor do agronacional. Outro destaque da missão é a internacionalização do programa Cooperar para Exportar. A estreia internacional da iniciativa aconteceu na GoFood 2026, em janeiro deste ano, em Dubai, e participa pela primeira vez de uma agenda na China, com um pavilhão dedicado a 10 cooperativas da agricultura familiar brasileira. A CEA 2026 ocorre entre os dias 18 e 20 de maio em Xangai, reunindo mais de 5 mil expositores de mais de 75 países e regiões, com tendências, inovações e oportunidades de negócios. A expectativa é receber cerca de 180 mil visitantes de mais de 110 países. Reportagem Álvaro Couto.

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1: A empresários e representantes de entidades públicas e privadas do agronegócio da China, o ministro da Agricultura e Pecuária do Brasil, André de Paula, destacou a importância estratégica da relação bilateral entre os países e o trabalho conduzido para ampliar o acesso de produtos brasileiros ao mercado chinês. A fala ocorreu durante o seminário Brasil-China de Agronegócio, realizado no último domingo em Xangai. O evento, primeira agenda oficial da viagem, debateu oportunidades de negócios, cooperação comercial e ampliação do intercâmbio agropecuário. Na ocasião, o ministro ressaltou ainda que a escolha do gigante asiático como destino da primeira viagem internacional à frente do ministério foi justamente por ser o principal parceiro comercial brasileiro. Luiz Rua, secretário de Comércio e Relações Internacionais do MAPA, enfatizou os diferenciais da agropecuária brasileira no mercado internacional. Segundo Rua, o Brasil reúne atributos fundamentais para atender a demanda global: qualidade, quantidade, sanidade, sustentabilidade, competitividade e estabilidade de fornecimento. Além das autoridades brasileiras, também participaram do seminário empresas nacionais de diferentes segmentos agropecuários que buscam abrir comércio ou aprimorar relações comerciais com os chineses. Desde 2023, foram abertos 12 novos mercados na China para produtos do campo brasileiro. O avanço é visto como um reflexo do fortalecimento das negociações sanitárias e fitossanitárias conduzidas entre os dois países. No ano passado, as exportações do agronegócio brasileiro para a China ultrapassaram US$ 55 bilhões, mantendo o país asiático como o principal destino dos produtos do setor. O complexo soja liderou a pauta exportadora, com mais de US$ 34 bilhões faturados, o equivalente a mais de 62% do total embarcado. No mesmo período, o Brasil importou US$ 1 bilhão e 600 milhões em produtos agropecuários da China, com destaque para produtos florestais, fibras e têxteis. Reportagem Álvaro Couto.
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2: Gestores municipais de todo o país estão preocupados com a falta de recursos para manter serviços essenciais à população. Em coletiva de imprensa realizada nesta segunda-feira, 18 de maio, o presidente da Confederação Nacional de Municípios, a CNM, Paulo Zilkowski, apresentou um panorama das principais dificuldades enfrentadas pelas prefeituras brasileiras. Entre os temas destacados estão o aumento das despesas municipais após os reajustes do piso salarial do magistério, a criação de programas federais sem a devida previsão de repasses financeiros e a tramitação de projetos no Congresso Nacional que, segundo a CNM, podem ampliar a crise fiscal dos municípios. Entre os projetos estão propostas relacionadas à segurança pública e à redução da jornada de trabalho, com previsão de análise e votação nos próximos dias. Segundo Zilkowski, a redução da jornada de trabalho, por exemplo, pode trazer um impacto de R$ 48 bilhões para os municípios. Como forma de ampliar as receitas e promover uma distribuição mais equilibrada dos recursos entre os municípios do país, a CNM voltou a defender mudanças na divisão dos royalties do petróleo. O julgamento sobre o tema no Supremo Tribunal Federal foi suspenso após pedido de vista do ministro Flávio Dino. Segundo Zilkowski, a entidade continuará pressionando por uma revisão no modelo de distribuição. O presidente da CNM também defendeu que a Agência Nacional de Mineração permita por decreto que as prefeituras sejam responsáveis pela fiscalização da compensação financeira pela exploração de recursos minerais, a CEFEM. Segundo ele, a medida ajudaria os municípios a garantir a arrecadação adequada para a manutenção da infraestrutura afetada pela atividade mineradora. Outra proposta defendida pela CNM é a aprovação da proposta de emenda à Constituição, que prevê um adicional de 1,5% no Fundo de Participação dos Municípios, o FPM, no mês de março, período historicamente marcado pela queda nos repasses. As reivindicações e os estudos elaborados pelo movimento municipalista serão entregues ao governo federal, aos deputados e senadores, além de ministros, durante a programação da 27ª Marcha Brasília em Defesa dos Municípios. A abertura oficial da mobilização municipalista está marcada para esta terça-feira, 19 de maio, às 9 horas da manhã em Brasília. Reportagem Paloma Custódio.
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obrigado pela audiência. Obrigado pela preferência, obrigado pela paciência, obrigado por você ter me aguardado até esse presente momento. Está começando mais uma edição do seu programa Show da Gente. Obrigado pelo carinho, obrigado mesmo, tá? Obrigado. Nós vamos juntos até logo mais às 17 horas com o nosso Show da Gente. Música, informação, polêmica e também muita antipatia. Ei, toda pessoa como eu, assim, animada, é considerado um chato, né? E eu sou chato mesmo, até com instrumento musical. Se eu pegar um violão do qual eu não gosto, eu falo, eu não gosto desse violão e pronto. Eu sou chato mesmo. Sabe, eu não tenho esse negócio comigo. Ah, tudo tá bonzinho, tá legalzinho. Não, tá legalzinho não. Eu sou assim. Entendeu? Então é por isso que eu sou chamado de antipático. Né? O que você não... aquilo que você fala. Você tem que ter uma empatia com determinadas coisas, mas tem que ser antipática para outras. É como eu falo sempre, eu não faço programa de rádio para agradar. Eu não faço programa de rádio para agradar a todos. Eu faço um programa de rádio para agradar aqueles que gostam da minha programação. Se eu fizesse programa de rádio para agradar a todos, eu tocava Marília Mendonça, João Bosco e Vinícius, não sei quem mais e não sei quem, Boboca e Bobão. Não tenho nada contra Boboca e Bobão. Aliás, no programa da manhã, até posso tocar Marília Mendonça, que é um programa voltado para música sertaneja. Alguma coisa, algumas coisinhas, até poderia. Só que eu não gosto da Marília Mendonça pelo jeito dela cantar. A forma como ela canta é muito ruim. Né? Eu não sei por que esses cantores de música sertaneja, moderna, todos eles têm a mania de cantar pelo nariz. Né? Eu saí de madrugada, encontrei com meu amor. Eu vi, ela veio pro meu lado, me pedindo perdão. Pra que as pessoas... É chato isso, eu não gosto, acho chato. Não sei pra que as pessoas... Assim, sabe? É uma imitação daquilo que foi o sertanejo feito pelos filhos de Goiás, que era muito ruim. Nossa Senhora, muito ruim. Entendeu? O Gino também tem uma de cantar isso, assim, né? As águas do São Francisco estão por cima da ponte. Até legal, as águas do São Francisco. Eu até adoro as águas do São Francisco, né? Bacana. Mas eu não sei, talvez pelo fato de ser, talvez, uma música mais pro interior... Esse sotaque meio puxado, esse timbre meio puxado, né? Sei lá, mas... Mas você pega a música americana, a country music americana, não country, os babacas que falam country, é country. Outro dia eu tava no bate-papo, cara, eu falei, country music, acabou assim, não é country, country music, é country. Falei, country o quê, rapaz? Country o quê? A pronúncia correta é country. Country é a maneira como o pessoal fala. É a pessoa querendo tentar te corrigir, né? Nem ele sabia o que estava falando. Aí... Mas é desse jeito. É dessa forma, é dessa maneira. Ainda nessa semana, o Neymar foi escalado para... seleção, né?
o Ancelotti, ele escalou o Neymar. E parece que ele... Mas já, ao saber que estava escalado, já colocou a empresa dele, vídeo da empresa que patrocina. Eu não sei porque que jogador de futebol tem que ser patrocinado por empresa, né, rapaz? Os caras já ganham pra caraca. E ainda tem que ter empresa patrocinando os caras. Né? Não sei como é que funciona isso. Então, você vê que jogador de futebol... É difícil ter um jogador de futebol hoje que é pobre. É muito difícil. Né? Eles começam ali, naquele campinho de futebol. Daquele campinho evolui para uma escolinha de treinamento. Da escolinha de treinamento, ele começa já a ir para o estádio. Começa humilde, começa simples. Quando vai para a Europa, os caras enchem o bolso de dinheiro. Quando chega a época de Copa do Mundo, já estão podre de rico, como diz. Eu não gosto dessa palavra podre de rico, né? Podre para mim é aquilo que apodrece. A vontade podre de rico. Eu não sei por que essa expressão podre, né? Podre de rico. Eu não gosto dessa expressão, acho esquisito. Mas assim, já tá para lá de rico, né? Aí não precisa mais jogar em época de Copa do Mundo. E eu acho até um erro, é uma opinião minha, eu acho até um erro convocar jogadores famosos para jogar em Copa do Mundo. Eu, na condição de técnico de futebol, eu não colocaria jogadores famosos para jogar em Copa do Mundo. Eu colocaria aqueles que estão começando, valorizaria o trabalho daqueles que estão começando, aqueles que ainda a sociedade não conhece, mas sabe bater uma bola muito bem, sabe dominar o meio de campo, sabe partir para o ataque ou para o contra-ataque. Sabe dominar a bola, mas eu não colocaria de maneira alguma, é opinião minha, tá? Não sei se o Celso está me ouvindo, não sei se o Celso vai concordar. Mas assim, eu não colocaria jamais jogadores, até poderia colocar, no máximo um ou dois, uns três mais ou menos, mas Neymar. Aliás, ele chama de Neymar, de menino Ney. Neymar não é mais menino, pelo amor de Deus. Chamar Neymar de menino. Você tá doido? Você tá de brincadeira comigo? Eles têm a mania de quando tem uma pessoa muito mimada. Que menino, pra mim, é coisa de mimo. Já chama menino, né? Menino. Se alguém me chamar de menino, eu fico puto da cara. Eu não sou menino, coisa nenhuma. Eu já sou um senhor. A partir do momento que você passa de 30 anos, meu irmão, você não é mais menino, não. Você não é mais nem jovem para começo de conversa. Eu podia chamar de jovem Neymar, sei lá, o garoto Neymar, mas menino, meu irmão. Neymar, menino. Menino Ney. Ah, você tá de brincadeira. Esse Neymar aí é uma vergonha no futebol. Chega no Paris Saint-Germain, em lugares que ele já passou, como Paris Saint-Germain, batia uma bola de vibrar a torcida, de deixar a torcida lá no alto. Em época de Copa do Mundo, só barbeirava. Porque Neymar já tá rico, cara. Neymar não precisa de Copa do Mundo, não. Neymar não precisa jogar em Copa do Mundo. O cara já tá rico. Então é por isso que eu acho que jogador de futebol em Copa do Mundo deveria ser aqueles que já tá consagrado nacionalmente, mas que ainda não viajou pro exterior. Ainda não participa de clubes internacionais.
botar Neymar. Um cara que mais machuca do que joga. Mais cai do que levanta. E outra coisa, o cara já tá no fim de carreira. Eu acho que tudo isso, na minha opinião, perdoe-me pelo que eu vou falar aqui. Mas eu acho que tudo isso vai ser para não ganhar a Copa, tá? Já foi-se o tempo em que Copa do Mundo Brasil perdia a Copa, ninguém chorava, ninguém quebrava até a televisão. Perdeu! Hoje ninguém chora mais quando o Brasil perde a Copa. Porque essa identidade nacional, essa identidade patriótica já se perdeu. Essa identidade brasílica já se foi. Essa identidade verde e amarela já era, meu irmão. Acabou. Não tem mais, acabou. O Brasil já não é o país do futebol há muito tempo. O futebol ainda continua sendo uma paixão nacional, mas quando se trata de Copa do Mundo, o Brasil não é mais um país do futebol. E não sei se vocês já observaram. Eu não sei se vocês já observaram em época de Copa do Mundo. Em época de Copa do Mundo, não passa do 2-0. Não passa do 1-0. É no máximo 2-0. 1-0. 2-0. 1-0. Não passa disso. Não passa disso. Eu já observei, é que eu sou. Eu sinceramente, eu não sou muito ligado a futebol. Aliás, eu nem gosto muito de futebol. Mas assim. Não passa disso. É no máximo 1-0. Quando chega a fazer 4-0, é um time bem fraquinho. Você pega ali um time assim que não tem tanta. Não tem tanta projeção. E aí eles conseguem fazer um 4-0, sei lá, um 3-1, 4-1, no máximo. Mas não passa de 2-0, não passa de 1-1, não passa de. Quando chega a fazer 3, quando chega a fazer 3 gols, o outro lá faz 1 ou faz 2. Tá assim nos últimos anos. Tá assim nos últimos. Se pelo menos tivessem goleiro ali que ajudasse a segurar a barra. A questão também não é nem ganhar futebol. A questão é ganhar o troféu. A questão não é ganhar jogo. A questão é ter o troféu, ter a taça nas mãos. Você pode muitas e muitas vezes até jogar ali, segurar no 1-0, no 2-1, né? No 3-1. E pode até empatar. Embora eu acho que gol de pênalti pra mim não é gol. Gol de pênalti pra mim não é gol. Eu acho que deveria até acabar com isso. Deveria, na minha opinião, deveria ter um jogo extra pra decidir na partida extra. Né? Acabou a partida, pega aqueles jogadores que estão na reserva dos dois lados e decide no final de uns 30 minutos. Se ali nos 30 minutos não resolver a parada, aí sim é que vão para os pênaltis. Mas eu acho que, na minha opinião, gol de pênalti não é gol. Eu sei que talvez alguns que estão me ouvindo aqui talvez não consiga concordar comigo, mas eu não vejo. Mesmo que o Brasil ganhasse a Copa do Mundo nos pênaltis, para mim, na minha opinião, não seria esse troféu não seria válido. Como o Brasil, por exemplo, o Brasil com a França. A França ganhou do Brasil em 1986. Né? Parece que foi 4-1. 4-0, 4-1 no final. Jogadores estavam exaustos. Né, a Copa do Mundo ela dura quase um mês e ela é muito sacrificante.
é muito estressante. Na minha opinião, a França não ganhou aquela Copa. Quer dizer, ela não ganhou do Brasil, que a Argentina foi campeã, acho que com a Alemanha. Mas na minha opinião, quando o Brasil perdeu para a Argentina, até mesmo a Copa de 94, na minha opinião, aquilo ali num jogo de... Como eu falei, a justiça seja feita, gol de pênalti. Não é gol, cara. Então, esses caras jogando tudo exausto. Nos Estados Unidos, por exemplo, na época quando o Brasil jogou com a Itália, em 94, que o Brasil foi tetracampeão, eu percebi que os jogadores ali estavam jogando ali as duras penas. O Roberto Baggio, outros lá, todo mundo já estava exausto. Então eu acho assim que judia muito do atleta. Esse negócio de disputa, de prorrogação, isso judia demais do atleta. E eu acho que deveria ter uma norma, uma outra norma da FIFA. Empatou o jogo, tem reserva para jogar? Põe o reserva. Deixar os jogadores cansados. Os caras estão cansados, doidos para a Copa, doidos para aquele jogo acabar, porque já não aguenta mais correr. Então, às vezes, faz até corpo mole para o outro ganhar. Ah, não, eu tô cheio de dinheiro, tô cheio na grana, tô cheio no turututu, tô cheio. Para mim, não ganha, Copa do Mundo é um troféu a mais, é um troféu a menos. Não vai ter muita importância. Eu acredito até, para finalizar, que a Copa do Mundo já não tem mais importância para país nenhum. Não é só no Brasil, não. Eu acredito que a Copa do Mundo já deixou de ser uma Copa do Mundo, já deixou de ser um campeonato apaixonante, já deixou de ser uma coisa... já deixou de ter paixão. E acho também esse negócio de feriado por causa de Copa do Mundo, a escola para ver Copa do Mundo, não sei o que, bababá. Eu até acho, na minha opinião, que isso até é um atraso de vida. Chega a época de Copa do Mundo, todo mundo para assistir Copa do Mundo, todo mundo para, e daí quando o Brasil perde, aí todo mundo fica com aquela cara de... Sabe? Não, eu acho que... As pessoas que... A maioria das pessoas que torce pelo o Neymar, o também chamado de menino... menino. Também chamado de menino Neymar, né? Menino Ney... Tá de brincadeira comigo, cara. Tá de brincadeira. Esse cara tem torcidas. Olha lá, todo mundo lá exaltando o Neymar. Sabe, o cara fez um lobbies. Ah, porque não sei o quê, porque Copa do Mundo sem Neymar, tem que levar Neymar, Neymar daqui, Neymar dali, mas sabe por quê? O cara é um influenciador, ele tem influenciadores digitais que, sei lá, bajula ele, não sei, não vou aqui acusar ninguém, não vou acusar ele de manipulação, mas vai saber se ele paga esses influenciadores digitais para poder fazer propaganda dele. É por isso que eu acho que essas militâncias de rede social, para mim, é um lixo. Na boa. Esse negócio de ganhar política com rede social, ganhar eleição com rede social, ganhar jogo de futebol com... ser jogador de futebol influenciado por rede social... Sabe? Aí você tem os piores jogadores
caras que só jogam em times de clube internacionais. Quando chega no Brasil, não joga porcaria nenhuma, porque ele tem um bando de militantes de rede social que fica bajulando ele o tempo todo. E quando você mima uma criança demais, ela fica pirracenta. Você já observou que quando você mima uma criança, que você põe a criança todo o tempo todo no colo, ai neném, ai neném daqui, neném dali, ai coitadinho, começou a vida do menino dar uma tropeçadinha, ai coitadinho, ai neném, a criança pega aquilo ali e fica um costume. O dia que você não mima ela, ela inventa pirraça. O dia que você dá uma bronca nela, ela inventa uma pirraça. É assim com o jogador de futebol mimado. Neymar é um jogador de futebol mimado. Por isso que vem sendo menino. Menino Ney. Que menino o quê, rapaz? Menino o quê? O cara tá com. O cara já tá mais pra lá do que pra cá, com quase 40 anos, que é meu cara de menino. Tá de brincadeira comigo, bicho. Tô também de repetir. Mas tá de brincadeira. Não, é ele fica aí dando uma de pirralho. Joga, vai jogar, cai mais do que levanta, infelizmente. Bom, na direção geral da Rádio Antena Dinâmica Vibração Limitada, eu, Joaquim de Souza, Jaime Alfa. Direção administrativa do meu sobrinho e irmão Flávio Miller. Obrigado pelo carinho. Está começando a nossa parte musical. Daqui a pouco eu volto para mandar um alô para todo mundo aí na sintonia da nossa programação. Continue com a gente. Vem aí música boa. Deixa eu ver o que tem aqui para nós aqui, tá bom?

0: 14:52.
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2: Ouvimos aí o som de Rod Stewart, I Don't Want It, Take About It. É, linda música, eu adoro. Eita, música bonita demais, rapaz, que coisa boa, hein? Essa música, sabe essa música? Dizem que a letra é muito bonita, mas ela é um pouco triste na melodia, bem triste mesmo. Né? Eu até fiquei emocionado aqui, porque foi essa música, sabe que essa música tem uma parte na minha vida, tá? É, durante um tempo, eu vivi um estado de melancolia emocional terrível. E eu tomo um cuidado aqui, até para não ter que me emocionar, mas assim, foi em 91, por aí, 92, mais ou menos. E eu tava passando por um processo de adolescência para juventude, né? E naquele tempo eu era muito ligado a esse negócio de músicas antigas, ainda já, né? E tinha um programa na rádio, O Mundo Melhor, que hoje não é mais Mundo Melhor, hoje é Sertanejo Melhor, né? A 97 FM, que hoje é uma rádio exclusiva só de música sertaneja. E fizeram lá bagunça na Fundação João 23. Entrou uma publicitária lá e investiu caro na rádio e para satisfazer o gosto dela, mudou toda a programação da rádio. E hoje só toca sertanejo universitário o dia inteiro, praticamente. E a noite toda. Virou uma rádio exclusiva de música. Alô, Fundação João 23 de Governador Valadares. Resgata a antiga Mundo Melhor. A antiga Mundo Melhor. Essa Mundo Melhor de hoje é muito ruim. Essa 97 de hoje é muito ruim. Nem parece aquela 97 de tempos atrás, né? A Claudinha Regina, Alencar Chagas, Yusley Lagares. Um pessoal que fazia uma programação top, programação boa mesmo, que infelizmente bagunçaram com a rádio lá, fizeram a rádio exclusiva só de música sertaneja. Então nada contra a música sertaneja, até porque eu sou compositor de música sertaneja também, então fica chato também ficar falando, criticando. Não é isso, não é? A questão não é isso, a questão é você fazer uma rádio exclusiva só para um tipo de segmento. Ainda principalmente no interior, onde os moradores quase não tem muita alternativa, agora me vem a palavra, não tem muita alternativa, então... Eu sinto muita falta da antiga 97 FM, né? Sei lá. Mudou muito a programação nos últimos anos. Mudou demais. Mas mudou radicalmente, né? De uma coisa para outra. Daí aquela coisa, manipulação do agronegócio, agropecuária, rodeio, não sei o que lá. Infelizmente, o problema do Brasil, da música no Brasil. O problema da música no Brasil é porque a música no Brasil hoje, ela quando não é agropecuária, é igreja. Eu, por exemplo, não tenho nada contra quem faz programa religioso, quem... As mensagens da Bíblia é muito bonita, não estou dizendo que não seja. Mas às vezes eu fico bestificado com alguns locutores de rádio aqui, quando inicia a programação, sempre com uma mensagem religiosa, e ali coloca um cantor gospel para poder ficar bem na foto, para muitas e muitas vezes o cara é putanheiro, o cara é cachaceiro, o cara é sei lá, o cara... Aí o cara chega lá e começa a colocar e põe aquelas mensagens comovente, né? Aquelas, geralmente, você pode ver que toda mensagem religiosa é daquele jeito, né? Está escrito na palavra de Deus que não sei o quê, que não sei o que lá, que não sei o quê, bababá, bababá, não sei o que mais, não sei o que, bê, bê, bê, bê, e vai com aquele negócio. Daqui a pouco começa. Dum, dum,
3: dum, dum. 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
2: Não, não tem nada contra, mas... Um dia, quando eu abri a rádio Antena Dinâmica, a primeira, uma das primeiras propostas que eu ouvi era espaço gospel, programação gospel. Eu falei, eu não vou colocar, até porque eu sou um agnóstico. E se eu fizer uma programação, tudo bem, até posso tocar alguma coisa assim nesse sentido. Não é que eu sou um cara radical, não é isso. Mas se eu tenho uma rádio popular, uma web rádio, principalmente meu segmento da minha web rádio não é tão popular assim, mas uma rádio normal, tá? Aí eu vou, coloco o programa gospel, mensagens de Bíblia, essas coisas. Isso, pra mim, que não sou do meio, pega mal, é ruim. Se eu fizer isso, eu tô sendo um oportunista. Eu não gosto de oportunismo. Essa coisa da pessoa ficar tirando casquinha, porque ele sabe que boa parte dos brasileiros são cristãos, evangélicos ou católicos. Aí o cara vai, para poder ganhar aquele tipo de público, o cara vai, não é evangélico, não é porra nenhuma, e fica colocando música evangélica para poder impressionar. E a gente sabe que muitos desses locutores de rádio que faz isso, geralmente são pessoas extremamente arrogantes. Tem nada de cristão nessas pessoas. É isso que eu tô querendo dizer. Eu não quero colocar música gospel na minha programação porque eu não quero ser um oportunista. Eu não faço isso. Eu não gosto de fazer essas coisas. Agora, quando eu vejo outro dia aqui em casa, aqui no vizinho aqui, tava tocando as violas aqui, ouvindo, e o cara começou a tocar Mamonas Assassinas, e aí já começou em cima daquilo ali, já começou a colocar aquela música gospel, que tá, pra mim, de todas as músicas gospel, a mais chata é aquela Como Zaqueu, né?
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2: filhas. Tem uma bronca dessa música que você nem imagina, viu? O que era aquilo ali? Aquilo ali pode parecer até uma coisa bonita, mas é uma música chata. Um troço chato pra caramba. Eu acho que, na minha, assim, você nunca vai ver eu cantando música gospel, a menos que eu componha. A menos que eu possa talvez até fazer alguma coisa assim com uma mensagem, mais ou menos, tudo bem. Mas você nunca vai ver eu aqui ficar tocando música gospel só para satisfazer o gosto de alguns. Eu não faço isso. Porque tá cheio dessas pessoas aí que bastou um fé da puta qualquer falar no nome de Deus, esse cara já é exaltado. Tá cheio de gente assim que faz isso. Tá cheio de pessoas aí que, gente que para enganar os outros, usa o nome de Deus. Engana as pessoas. Gente, alguns até punheteiro aí, que fica falando do nome de Deus aí, falando do nome de Deus. Ah, né, mas o nome de Deus pode ser exaltado de qualquer jeito. Não, eu acho que não. Eu acho que não. E olha que eu sou agnóstico. Eu acho que não. Já que você quer seguir um Deus santo, como vocês acreditam que Deus é santo, eu acho que Deus não é santo. Deus, para mim, é aquilo que vai além da santidade. Santo, na minha opinião, é o ser humano. O ser humano tenta querer se santificar. Deus não é santo. Deus é aquilo que vai além da santidade. não é perfeito, não é imperfeito, não é o certo, não é o errado, não é o amor, não é a dor, não é o ódio, não é... Não. Porque isso tudo tá embutido, isso tudo tá dentro desse meio, desse ambiente. Então é aquilo que não é nada, não é, é e não é. Agora eu, como na condição de uma pessoa que não tem nem fé, e eu acho que a fé, aliás, fé eu tenho, eu não professo fé nenhuma, é só isso. Uma coisa é você ter fé, outra coisa é você professar uma fé. Eu tenho fé, eu acredito que o amanhã será melhor do que o hoje. Eu sou uma pessoa extremamente otimista, até mais otimista do que alguns cristãos que acham que o mundo só vai piorar. Eu conheço evangélicos aí, pessoas aí que se dizem cristãs, mas elas não veem melhoras no mundo, o mundo está ruim, tudo está ruim, as coisas vão ficar pior. Não, meu irmão, as coisas vão ficar pior, não. Pior o mundo já teve. Nós tivemos momentos na história da humanidade que nós tivemos a peste negra, que matou muita gente na Europa, matou boa parte da população do planeta. Nós tivemos momentos na história da humanidade em que outras doenças, além da peste negra, dizimou muita gente. Várias pandemias. E a humanidade, cada vez que vem uma pandemia, a humanidade ela vai só aprimorando, se aprimorando. Laboratórios novos vão surgindo. Vírus são detectados com antecedência. Então esse negócio de dizer que o mundo está ruim, que tudo está ruim, que o mundo vai ficar pior, essa apocaliptização da humanidade. Aí acontece um terremoto. Porque na Bíblia, está escrito na Bíblia. Acontece um vulcão. Porque está escrito na Bíblia. Não. O vulcão, o terremoto, os terremotos acontecem cada vez que as placas tectônicas se movem. Quando uma distancia da outra, aí dá um terremoto. Ou no mar, quando uma se choca com a outra, aí dá um maremoto, dá um tsunami, como aconteceu lá na região da Indonésia em 2005. Eu estava no bate-papo, aí tem um babaca aí que se diz crente, um tal de Jorge, sei lá, do que, Jorge não sei do que lá, vou chamar de Jorge Lobo, Jorge Bobo, um tal de Jorge Lobo lá,
4: a vida do Senhor Jesus está próxima. Os fins dos tempos da próxima, tipo o país aí, que aconteceu um terremoto.
2: Jorge Lobo, larga de ser besta, porque terremoto acontece todo o tempo. Desde a história da humanidade que acontece terremoto, muito antes de Cristo que acontece um terremoto. Já aconteceu vários, inclusive no Brasil. O Brasil já teve vários terremotos. E cada vez que vai acontecendo terremotos com muita intensidade, essas placas tectônicas elas vão se acomodando. Aí chega um momento que não acontece mais, porque já aconteceu bastante. A pessoa vem. A gente sabe que às vezes aqui eu não quero nem tirar o sarro da pessoa, porque às vezes eu fico tão... Às vezes a ingenuidade de certos cristãos até me preocupa, tá? Aí vou repetir. A ingenuidade de certos cristãos até me preocupa. Não é que eu não gosto do povo cristão. O que eu não gosto é da ingenuidade dessas pessoas. Aí o carro atropelou uma pessoa na rua. É coisa da Bíblia. Aí o camarada, o carro vai, um desgraçado enche o cu de cachaça, bate o carro no posto. É coisa da Bíblia. Aí o camarada aí vem uma febre e mata um grupo de pessoas.
4: Ah, isso é prometido pela Bíblia. Isso aí é coisa do final dos tempos.
2: Larga de ser besta, deixa de ser bobo. Final do tempo, uma ova. São coisas que acontecem. Isso é desde o início do mundo que coisas assim vêm acontecendo, como eu já falei agora há pouco. Pode ficar. Tudo o que acontece no planeta é coisa da Bíblia. Está prometido lá, que está na Bíblia, que está prometido. Não! Aí vem um vagabundo qualquer, vira presidente da República.
4: Esse homem é o homem prometido por Deus. É Deus que prometeu. É a promessa, para cumprir a promessa. É para combater o PT. Não sei o que.
2: Ah, pelo amor de Deus, cara. Larga de ser imbecil, você não tem competência nem para dirigir bate-papo. Essa aqui é a minha verdade. Oxi, larga de ser bobo. Que Bíblia coisa nenhuma. Se tudo bem, se bem que tem algumas coisas na Bíblia que a gente até questiona, a gente até fica assim, mas eu acho que os profetas da Bíblia, na realidade a Bíblia não teve profetas. O que tinha na realidade que eu chamava de profetas eram pessoas com visão de futuro, visão de mundo. Não estou aqui subestimando Isaías, subestimando Amós, subestimando, não, Abacuque, não estou subestimando esses caras. O que esses caras eram, na realidade, não eram profetas, eram sábios, pessoas que tinham, Daniel, pessoas que tinham visão de mundo, e de acordo com a sociedade iam se transformando, eles vão, olha, daqui a uns 300 anos o mundo vai ser assim, daqui a uns 400 anos o mundo vai ser, que até falo, eu também sou um profeta também. Você sabia? E eu vou dizer mais. Daqui a uns 300 anos, a ciência vai encontrar cura para tudo quanto é tipo de doença. E vou dizer mais ainda. Daqui a uns 300 anos, não morrerá mais ninguém com guerras. Cidades inteiras vão ser destruídas, mas pessoas, vidas humanas vão ser protegidas. Eu acho que o mundo caminha não para uma destruição, mas o mundo caminha para uma perfeição. Destruição, muitas destruições já houve. Não precisa de mais destruição. Já houve muitas e muitas destruições. A Primeira e a Segunda Guerra Mundial foi uma delas. Foram uma delas. Acontece que de lá para cá, apesar de ter crescido muita violência no mundo, mas ainda assim, nós não temos essas guerras doidas que já tivemos. E se tiver, não dura mais do que 24 horas, porque o que tem de armamento, só os Estados Unidos têm uma quantidade boa de armamento. E digo de passagem, que alguns desses armamentos são tudo armamentos velhos, sucata, para nada serve. Só vai servir mesmo para ser jogada fora, ser descartada, poluir o meio ambiente, só serve para isso. Quem me engana? Onde eu estava falando que os Estados Unidos não tem esse armamento todo que muita gente fala, e um babaca colocou com áudio do computador.
4: Os Estados Unidos é a nação mais armada do mundo. Sim. Os Estados Unidos é a nação mais armada do mundo.
2: O tempo todo enchendo o saco. Babaca aí, um bocô aí que ficou com raiva de mim por causa de mulher. Porque as pessoas, quando elas veem que elas estão erradas, elas querem o tempo todo arrumar algum jeito de tentar justificar que elas estão certas. Ou lendo um papel repetidas às vezes, ou colocando um áudio de um computador para atrapalhar o seu... tentar te convencer que ele está certo. Eu não preciso convencer ninguém da... Eu não preciso convencer ninguém de que eu estou certo. Tenho a minha opinião, tenho opiniões fortíssimas, claro. Mas eu não preciso convencer ninguém do que eu estou... Eu não preciso convencer ninguém da minha certeza, da certeza de alguma coisa. Eu tenho uma opinião, penso. Eu não preciso ficar botando música para poder converter você à força, botando áudio de igreja evangélica dentro de um bate-papo para poder tentar querer me converter à força. Muito pelo contrário, só vai fazer eu ter raiva mesmo. Igual outro dia aí, eu tava num bate-papo aí, um vagabundo chegou no bate-papo, ficou botando áudio, áudio religioso, para tentar atrapalhar a minha conversa. Quando eu pedi pra pessoa parar, a pessoa veio me xingar, a pessoa veio pra cima de mim, veio me xingar. Certamente, meu irmão, você tava com o cu cheio de cachaça, que eu sei que você bebe, e não bebe pouco. Se você é revoltado porque perdeu a visão num acidente de carro, eu nada posso fazer. Mas em vez de ser humilde, em vez de ter uma certa humildade, fica mais arrogante o tempo que passa, mais arrogante fica. Existem pessoas que a gente até se arrepende de ter apertado a mão um dia. Na boa. Esses são os meus piores inimigos. Quem aperta a minha mão para depois se vira contra mim é o meu pior inimigo, tá? É mais inimigo do que aqueles que eu não conheço. Não precise que me cumprimente mais, não precise nem que me dê bom dia. Se não me der bom dia, para mim é um favor que me faz. Porque eu sou tolerante com determinadas pessoas até um certo ponto. E a cada dia que passa, parece que eu estou mais intolerante ainda com determinadas pessoas. Gente que aperta a minha mão para depois ficar falando mal de mim falando mal de mim para os outros, né, botando defeito em mim para os outros, caso que eu fale uma coisa que o cara não gostou. Não preciso de uma amizade, não preciso, não. Para mim não faz diferença nenhuma. Não faz diferença nenhuma. E quanto ao elogio que você já fez ao meu trabalho, enfia esse elogio no rabo. Eu não preciso de gente que me valorize para depois ficar me jogando bosta. Eu não preciso desse tipo de gente. Não preciso mesmo. Eu não preciso nem da audiência dessas pessoas. Se não quiser me ouvir também é um favor, mas eu sei que tem gente aí que me ouve, porque sabe que eu desço o cacete mesmo, que eu desço o pau. E se você achar ruim, é porque a carapuça está servindo. Eu não estou jogando, não estou citando nome de ninguém, mas tem gente que sabe para quem. Tem gente que sabe que é para ela que eu estou falando. E se você achar ruim, é porque a máscara está servindo, a carapuça está servindo. E vou dizer mais. Continue desejando a minha morte, porque eu vou prosperar ainda mais ainda. O meu sucesso vai ser bem maior. E outra, se caso acontecer de eu desconectar desse planeta, não é porque você quer não, bicho velho. Não é porque você quer não, preto velho. Se caso eu me desconectar desse planeta repentinamente, ou porque eu não me cuidei bem, ou foi um acaso, ou eu procurei essa morte, ou então eu enchi a cara de droga, e graças a Deus eu não uso droga, eu nunca usei. Uma vez eu cheirei um cheirinho assim, aquele cheirinho de nossa perfume, né? Eu era adolescente. Acho que todo mundo já fez isso, né? Mas eu nunca mexi com droga. Agora, se acaso acontecer um negócio aí já aconteceu comigo no passado, de me envolver com um amor proibido, aí acontecer do doido lá me matar, bom. Aí foi eu que procurei, né? Mas não é porque você vai desejar a minha morte, ou todo mundo que você desejou morrer, como você disse para a sua sem-vergonha lá do Paraná, todo mundo que você desejou morrer, a pessoa foi lá e morreu. Todo mundo que você deseja a morte, que diz que vai se vingar de mim espiritualmente, pode rezar para o seu Cosme Damião aí, pode fazer oração para o seu... São Cipriano aí, que pode ler o seu livro de São Cipriano. Abre os dois blocos aí no seu computador e leia a oração de São Cipriano, leia a oração de São Marco. Pode fazer tudo isso. Vai voltar tudo pra você. Tudo. E outra coisa, se você jogar essa, se você mandar essas coisas pra mim, se você mandar essas coisas pra mim, dentro dessas energias negativas, vão vir um pacote só de presente bom. Ouro puro. Ouro puro. Ouro puro. E aquilo que vir de veneno vai ser devolvido de volta. Vai ser devolvido de volta. Vai ser devolvido de volta. Eu posso até beber o veneno, mas eu vou ter o prazer de vomitar ele na tua cara. E mais toque

0: Bruno de Santo. Como diz o Raul Seixas na música Pedra do Gênesis, que ele fala assim. Tem um trecho muito interessante na música Pedra do Gênesis, do Raul, que ele fala assim. É a pedra de cada dia que está no chão de qualquer lugar. É aonde o mendigo pisa e o santo cospe quando passar. É assim. Todas as pessoas que se dizem santas, o nome já diz santos, quer dizer separado, segregação. Todas as pessoas que são santas, segregacionistas, essas pessoas que ficam segregando, todas as pessoas que se dizem santas, o outro para ele nunca vale nada, é só ele que vale. É só ele, é só a família, é só o grupinho dele. Ninguém vale nada para ele. Isso é assim tudo quanto é religião. Em tudo quanto é religião, é desse jeito. Não é só na Igreja Católica, não é só na Igreja Evangélica. Eu sou agnóstico e sei o quanto eu sou discriminado por conta disso. Forçado a ir para a igreja, muitas vezes, a Igreja Católica. Porque eles não aceitam que a gente pensa diferente. Eu, para ser o que sou, eu brigo muito, eu brigo todo dia com os meus parentes. Esse dia vem um padre aqui, porque queria que eu almoçasse lá na mesa com o padre. Se não houvesse essa forçação de barra, eu até iria. Aqui não tem bronca de ninguém, não, mas o problema que fica é que essa puxação de saco, essa bajulação, Eu não fui e nem vou. Agora, o dia que parar de ficar bajulando o padre, aí sim vai ser diferente. Aí a minha irmã teve a cara de pau. O padre vai vir aqui bezer o teu quarto. Eu falei assim, não. Não vem, não. Eu não quero, porque eu não tenho necessidade disso. As pessoas precisam entender que a gente tem que ser do jeito da gente, não do jeito que elas querem. As pessoas precisam entender que a gente tem que ser do jeito da gente, não do jeito que elas acham que a gente deve ser. Eu não tenho nada contra quem faz o convite para o outro ir para a igreja, quem faz o convite para o outro ir para macumba, ou quem faz o convite para o outro ir para não sei onde. Se o macumbeiro chega aqui e fala, vamos lá na macumba, eu falo, meu irmão, infelizmente eu não vou porque eu não quero ser um oportunista. Da mesma maneira, se o evangélico chegar, a resposta vai ser a mesma. Se chegar um irmão da maçonaria, a resposta... Aliás, o maçom não faz isso. Mas vamos dar um exemplo. Se chegar um irmão da maçonaria... Ô, meu irmão, sinto muito, tenho um grande apreço pela entidade, mas eu não sou. Eu não quero ser um aproveitador. Eu não quero chegar na... eu não quero ir para uma macumba só porque alguém me convidou. Se eu for na Umbanda, no Candomblé, eu quero ir pela convicção. Eu não quero ir para a igreja só porque alguém me convida para ir. Não. Nem igreja católica, nem igreja evangélica, nem nada. Eu não tenho obrigação. Deixa eu olhar a hora aqui. São 15 horas e 30 minutos. Eu não tenho obrigação de servir religião nenhuma. E posso até servir a Deus dentro da minha maneira de ser, ajudando aqueles que precisam, uma palavra, uma vez que eu não posso com dinheiro, mas quando posso também ajudo. Agora essa forçação de barra, essa coisa de querer obrigar você a ser alguma coisa à força.
1: Ah, porque você tem que ser, você tem que ir para a igreja. Ah, meu filho. Deus cuida da tua vida. Aqui Deus cuida da tua vida.
0: Ah, mãe, pelo amor de Deus. Pelo amor de Deus, mãe. A senhora tem direito que a senhora seja o que a senhora quiser. O que eu não aceito é forçação de barra. Forçação de barra, não. Se um dia eu entender

0: Igreja Católica é o meu lugar, eu retorno para ela. Embora tenha o Espírito Católico, eu fui batizado lá, mas se um dia eu entender que a Igreja Católica é o meu ponto, é o meu lugar, eu volto a fazer militância. Ou qualquer outra religião. Se um dia eu entender que a igreja protestante é o meu lugar, a igreja evangélica, eu vou para ela. Não precisa nem crente, nem católico ficar forçando barra para mim, não. Eu não gosto de forçação de barra. Eu não obrigo ninguém a ser igual a mim. Eu não obrigo, até porque nós que somos agnósticos, eu sou um agnóstico, mas eu sou mais um espinosista. Nós que somos agnósticos, no meu caso, já falei, um agnóstico espinosista, porque eu não é que eu deixei de crer em Deus. Deus para mim existe, mas de outras formas, de outras maneiras. Entendeu? Então, a partir do momento que nós agnósticos, nós que somos agnósticos, começa a forçar a barra para o outro, começa a forçar o outro a ser ateu ou a ser agnóstico, o agnosticismo deixa de existir. Não é mais agnosticismo. A partir do momento que você convence o outro do seu ateísmo, o ateísmo já não existe e você se torna um deus. Você vai acreditar. Então é por isso que eu não convenço ninguém de nada. Quem quiser ser agnóstico que seja, quem quiser ser ateu que seja, quem quiser acreditar no idiota do Satanás que acredita, porque um idiota não existe. O satanismo o satanismo, assim como o cristianismo, é tudo fruto da consciência humana. O cara acredita nessas fantasias, ele põe na cabeça que Satanás fala com ele e fala mesmo, porque ele vai criando essa forma de pensamento. Ele vai criando essa corrente de pensamento. Mas aquilo ali é o cérebro dele que está trabalhando. Não é o Satanás, porra nenhuma. Porque Satanás não existe. Satanás não está em lugar nenhum. Não tem Satanás nenhum. E nem Deus está no céu. Não tem Deus no céu, não tem Deus no inferno. Tem Deus em lugar nenhum, é porque é uma energia. Uma energia não está em lugar nenhum. Entendeu? Agora, essas pessoas... Sabe por que determinadas pessoas... Só para encerrar aqui, eu vou para o quadro Talento Acontece. Sabe por que determinadas pessoas, elas acreditam, elas fazem coisas ruins? E muitas vezes elegem os piores políticos. Porque elas ficam falando em Satanás o tempo inteiro. Elas ficam falando em demônio o tempo todo. E sempre falando em maldade. Você pode ver que a maioria dos cristãos são todos infelizes. A maioria. Você não vê um cristão alegre, feliz. A maioria é tudo gente arrogante, tudo gente infeliz. É tudo gente infeliz. Com exceção de alguns, mas hoje em dia, no momento atual, a maioria você não vê dando um sorriso, porque são todos eles, muitas e muitas vezes, são pessoas que não contam uma piada, são pessoas que não dançam, não, muitos deles não praticam exercício físico, porque eles acham que exercício físico é coisa do diabo, não vai numa academia fazer musculação, não joga capoeira, porque ele acha que aquilo ali é tudo coisa do mundo. E aí, gordo, muitos deles gordo, e quando vai numa casa dos irmãos deles, só vão lá encher o cu de macarrão. Aí ele olha, Coca-Cola, bebe Coca-Cola igual um condenado, fala mal de quem bebe cerveja e enche o cu de Coca-Cola, que é mais tóxica do que a cerveja ainda. É desse jeito, eu não estou aqui, repito mais uma vez, não é intolerância religiosa não. Isso aqui é uma lógica. Não estou dizendo que o livre pensador seja mais feliz ou seja menos feliz, mas é pelo menos a gente, nós que somos agnósticos, livres pensadores, nós não, não, não, Nós acreditamos que a felicidade, ela depende única e exclusivamente de nós. Nós não precisamos de ficar apoiando em cima de mestre daquilo, mestre do não sei do que lá, ou até mesmo ficar se ajoelhando em pé de padre, ou ficar conversando com o pastor, ou enchendo o saco dos outros. Nós não precisamos disso. Você nunca vai ver o batendo lata. Você nunca vai ver o batendo lata no meio da rua para ficar falando, porque eu sou agnóstico, que eu sou agnosticismo é o melhor meio. Você nunca vai ver eu fazer isso. Isso aqui é só um comentário que a gente faz no ar. Agora, se vir um maluco me tentar me confrontar no meio da rua, ele sabe que ele vai levar. Ah, porque você vai lá para entrar e aceitar o Senhor Jesus. Aceitar o Senhor Jesus é uma ova, meu irmão. Não tem obrigação de aceitar Jesus, não. Siga o seu caminho que eu sigo o meu.
1: Ah, porque não, que lá cego cura. Não, mas peraí, mas... Porque lá cego cura, paralítico andam. Não sei o que, não sei o que. Mas
0: aí eu pergunto pro cara, mas e os colegas que são cegos e são evangélicos há muitos anos e nunca voltou a ver? E os pessoal que são paralíticos, há muitos anos e nunca voltou a andar. E são evangélicos, e fica o tempo todo pedindo a Deus, orando. É assim que você desmonta qualquer um cidadão desse, sem brigar, sem intolerância, sem nada. Mas é assim que você desmonta essas pessoas. Você não precisa nem discutir muito. Não precisa nem muita discussão. Vamos pro quadro Talento Acontece, um sertanejinho, tá, gente? Repito. Eu repito uma coisa aqui, tá? Não tenho nada contra o sertanejo, até porque eu faço música sertaneja também. O que eu sou contra é essa música massificada que existem por aí. Quer fazer uma coisa boa? Faça! E outra coisa, não tem que dar. Para poder provar que é músico, não tem que ficar cantando pelo nariz, cantando de maneira fanhosa. Até pode, mas não de forma exacerbada. Vamos pro quadro.
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1: Muito bem, estamos apresentando o programa Show da Gente, aqui pela sua Rádio Vibração, né? Um abraço aí para você, na sintonia amiga da nossa programação. Um abraço aí pro Celso Henrique. O homem da música aprende a amar. Eita maravilha, grande Celso, gente boa demais. Uma pessoa que a gente tem um profundo apreço, valoriza o nosso trabalho, sem nenhum tipo de aperreio, né? E quando tá ruim também, ele fala, tá ruim. E olha esse trem aí, diacho. Falar nisso, chamar o seu Chiquinho Paraíba, o velho tá aqui morrendo de frio.
2: Os menino, meu filho, aqui é o velho Chiquinho Paraíba, o gente, menino. Deixa eu falar pra você, tá um frio danado aqui em São Paulo. Eu acho que eu tô quase querendo subir a bunda no lombo da minha jumenta, da minha jega, sabe, meu filho? Eu vou montar na minha jumenta, qualquer hora dessa, vou ir embora pro norte. Oxe, menino, tá aqui, tá frio demais, tá frio de doer o coração, viu? Tá terrível, né? Mas eu aqui já acostumei com o frio daqui, tá? Já acostumei com o frio daqui, mas eu qualquer hora dessa vou montar na minha jumenta e vou embora, viu, meu filho? Vou montar na minha jumenta, não vou de ônibus, não. Eu vou colocar a bateria na minha jumenta, meu filho. Minha jumenta tá sem bateria. E vou embora pro norte, a Nordeste brasileiro. Vou lá tomar banho de açude, lá em Arraiá de Puxão. É, Arraiá de Puxão fica lá nos Carfundó do Judas. Lá onde o Judas perdeu a bota e a última meia, viu, meu filho? Um abraço pra vocês e pra Estrela Mística que tá escutando nós. E abraço pra ela também, beijo pra ela, né? É, pois é, e o cantor da noite, vou levar o cantor da noite pra pescar piranha lá em Arraiá de Puxão, viu, meu filho? Vamos ter música boa, mais uma.
1: Essa música aqui, gente, é assim. Essa música aqui é uma versão, na verdade é uma adaptação da música Vamos Cuidar de Nós, que é uma música sertaneja, mas eu peguei essa música por um outro meio e fiz uma adaptação para MPB, tá bom? Que ficou muito bacana, por sinal. Ficou até melhor. Vamos então para o quadro Talento Acontece com Joaquim de Souza, Jaime Alfa, grande compositor também.
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0: 16:37.
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Ouvimos aí com Zélia Duncan e a música Espero a Chuva Cair. É bacana essa música, eu adoro, né? Não sei se você gosta, mas é uma música legal demais, né? Eu adoro. Espero a chuva cair. Que maravilha, hein? Pois é. Obrigado pelo carinho, você me ouvindo aí, né? A Rádio Vibração, na sintonia da nossa programação. Muito obrigado pelo carinho. Obrigado mesmo você que continua com a gente aí. Nós estamos todos os dias aí das 14 até as 17 horas. Lembrando que daqui a pouco tem o Vibração Notícias, né? Com muita notícia boa para vocês, principais notícias do dia. E vamos tocar mais uma vez no quadro Talento Acontece, essa música maravilhosa que é da minha autoria. A composição é de Joaquim de Souza. O lançamento da música foi composta ontem, né? A composição inédita. E o nome da música é Deixe o Tempo Zelar pela Gente. Eita, que maravilha!

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0: 16:54.
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2: Bom, estamos caminhando já para o finalzinho do nosso programa. Desejando a todos uma boa tarde, tarde gelada aqui. Mas vamos tocar mais uma aqui da minha autoria, né? Essa música aqui eu compus em 2010. E na época aí foi um momento em que eu tava meio que... sei lá, entendeu? Mas eu destino essa música para uma pessoa muito especial, que ela merece. Ela sim é digna desse mérito, né? Mas essa música é bonita demais. Eu, talvez, seja uma das composições que eu mais gosto. Em breve tá no Spotify. Eu pedi para colocar no Spotify, tá bom? Vou gravar com violão depois, fazer uma produção de estúdio e jogar lá no Spotify. Ganhar dinheirinho com música romântica, música boa, música de qualidade. É isso. Vamos ouvir, então, da autoria de Joaquim de Souza, ou Jaime Alfa, como queira, Viola e Anatomia.
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0: E por aqui nós vamos encerrando o nosso programa. Obrigado você que esteve presente até essa hora, né? Desejando a todos uma boa tarde e que amanhã a gente possa ter um dia de sol gostoso, né? Estamos sentindo falta dele já. Vem sol, vem sol! Já chega de frio. Quem sabe amanhã. Obrigado você que esteve com a gente. Obrigado ouvintes como Celso Henrique, a Estrela Mística, o GG de Montes Claros, Andrei lá em Cascavel. Obrigado você que esteve com a gente, Ronaldo Tavares, que de vez em quando escuta a gente também. Obrigado você. E lembre-se, uma pátria, uma sociedade que não cuida da sua criança, com certeza é uma pátria suicida. Beijo carinhoso e até amanhã.
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1: A ANEEL, Agência Nacional de Energia Elétrica, aprovou nesta terça-feira as regras para baratear a conta de luz de consumidores de 22 distribuidoras de energia do país. Ao todo, R$5,5 bilhões de reais serão devolvidos por meio de descontos nas contas de luz de clientes das regiões Norte e Nordeste, além do Mato Grosso e de parte de Minas Gerais e do Espírito Santo. De acordo com a ANEEL, o objetivo é aliviar o valor das tarifas em regiões que possuem custos mais altos de geração e distribuição de energia, especialmente para quem vive em áreas isoladas e depende de usinas movidas a diesel. O desconto médio estimado nas tarifas pode chegar a 4,5%, mas o percentual final ainda dependerá do valor total arrecadado e dos reajustes tarifários de cada distribuidora ao longo de 2026. Os recursos virão do saldo do uso de bem público, valor pago por usinas hidrelétricas pelo uso dos recursos hídricos para geração de energia. Esse pagamento à União está previsto para julho. Depois disso, a Câmara de Comercialização de Energia Elétrica informará à ANEEL o valor efetivamente arrecadado. Com informações da Agência Brasil, da Rádio Nacional em Brasília, Daniela Longuinho.
2: O Congresso Nacional deve analisar nos próximos dias os vetos presidenciais à Lei de Diretrizes Orçamentárias de 2026, que impedem municípios inadimplentes de receber recursos federais. A informação foi confirmada nesta terça-feira, dia 19, pelo presidente do Senado, Davi Alcolumbre, durante a marcha à Brasília em defesa dos municípios, evento organizado pela Confederação Nacional de Municípios, a CNM. Segundo ele, a intenção é votar os dispositivos do chamado Veto 51 de 2025, que restringe transferências voluntárias da União e o envio de emendas parlamentares para prefeituras com pendências fiscais. Durante o evento, Alcolumbre afirmou que ele e o presidente da Câmara, Hugo Mota, devem organizar uma sessão do Congresso junto aos líderes partidários e ao governo para analisar os vetos. De acordo com o senador, dos municípios brasileiros com menos de 65 mil habitantes, cerca de 3.100 estão inadimplentes. O veto presidencial retirou 44 dispositivos da LDO, incluindo a autorização para que municípios inadimplentes de pequeno porte possam firmar convênios com a União. O governo justificou a decisão, alegando inconstitucionalidade e violação da Lei de Responsabilidade Fiscal. Ainda durante o encontro, Alcolumbre defendeu maior autonomia financeira para os municípios e afirmou que a pressão sobre as contas das prefeituras tem aumentado. O presidente da Câmara, Hugo Mota, também participou do evento e destacou propostas voltadas à assistência social, segurança pública, saúde e mobilidade urbana. Entre os temas citados estão o fortalecimento do Sistema Único de Assistência Social, medidas para reduzir o impacto dos precatórios nas contas municipais e investimentos em segurança pública e transporte coletivo. Hugo Mota também defendeu a destinação de recursos para os municípios por meio das emendas parlamentares. Segundo ele, os investimentos ajudam no financiamento de obras e serviços públicos e aproximam o orçamento federal das necessidades dos municípios. Reportagem Marquesan Araújo.
3: Um pedido de vista adiou a votação da proposta que prevê a autonomia financeira do Banco Central na Comissão de Constituição e Justiça do Senado. A proposta é de 2023 e o parecer do relator, o senador Plínio Valério, do PSDB, é favorável à aprovação. Ele fala das negociações de lá para cá e do que acabou entrando no parecer.
4: Tudo que o governo acenava, a gente cedia. Só não na natureza, porque se a gente muda a natureza, acabou com a autonomia que a gente está querendo. E quando a AGU sugere, aí a gente acata. Quando o senador Rogério Carvalho apresenta uma emenda, muito boa mesmo, muito boa, falando do perímetro regulatório, criando o perímetro regulatório, a gente acatou na íntegra. Portanto, foi criado o perímetro regulatório que permite o Banco Central se meter e intervir em casos extremos.
3: Outro ponto incluído pelo relator trata do PIX. Deixa o PIX como uma exclusividade do Banco Central, cuidando da regulação dos pagamentos. Um respaldo legal, segundo ele, para o consumidor. Se aprovada a PEC, a autoridade monetária vai poder escolher como administrar seus recursos sem interferência do caixa do governo federal. Isso porque vai ficar estabelecido um novo regime jurídico para o Banco Central. O BC também não ficará subordinado a ministérios ou outros órgãos. Nessa terça-feira, o atual presidente do BC, o Gabriel Galípolo, esteve na Comissão de Assuntos Econômicos do Senado e chegou a pedir, pelo amor de Deus, que os senadores aprovem essa PEC. A proposta volta à pauta da Comissão de Justiça na semana que vem. Da Rádio Nacional em Brasília, Priscila Mazenotti.
5: O 7º Simpósio Nacional do Rádio começa nesta quarta-feira, no Rio de Janeiro, com discussões sobre o papel do rádio e das novas formas de produção e circulação de conteúdos em áudio. O tema central é Rádio Nacional 90 anos, memória, inovação e futuros da mídia sonora. Participam dos debates no Palácio Gustavo Capanema, no centro da cidade, pesquisadores, profissionais de mídia e estudantes de comunicação. Promovido pela EBC, a Empresa Brasil de Comunicação e o Grupo de Pesquisa Rádio e Mídia Sonora da Intercom, o simpósio convida a comunidade acadêmica a refletir sobre as continuidades e rupturas da mídia sonora, articulando passado, presente e futuro. O debate envolve questões como os legados históricos que orientam o rádio contemporâneo, as transformações tecnológicas, políticas e culturais que reconfiguram o papel do rádio, como explica o gerente executivo das rádios EBC, Tiago Regoto.
6: A gente tem diversos painéis que falam sobre tecnologia, memória, gestão e ainda tem a apresentação de artigos de diversos pesquisadores do Brasil todo trazendo temáticas sobre o rádio. Então a gente tem aí um momento de reflexão, né, um mergulho profundo dentro da nossa história, dentro do cenário do rádio, que a gente, né, pretende nesses 3 dias aí sair com reflexões que a gente possa concluir na sexta-feira, caminhos para o rádio e para a Rádio Nacional especificamente.
5: Na quinta-feira, o presidente da Fundação Museu da Imagem e do Som, César Miranda Ribeiro, participa do debate sobre a importância histórica dos acervos das emissoras públicas e privadas. O MIS é responsável pela salvaguarda do acervo da Rádio Nacional, que reúne mais de 53 mil itens. Entre os materiais preservados estão partituras, programas sonoros, documentos históricos, fotografias, registros de auditórios lotados e imagens de grandes artistas e radialistas que marcaram a Era de Ouro do rádio brasileiro. Fundada em 1936, a Rádio Nacional foi responsável por transformar a radiodifusão em um fenômeno cultural de alcance nacional, consolidando formatos, linguagens e programas que atravessaram décadas da comunicação brasileira. O simpósio acontece um dia após o encontro da Rede Nacional de Comunicação Pública, que reuniu representantes das 330 emissoras de rádio e TV públicas e privadas. Da Rádio Nacional no Rio de Janeiro, Cristiane Ribeiro.
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8: Hora certa. 17 horas e 17 minutos.
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15: O preço do boi gordo registrou leve queda nesta quarta-feira, dia 20. No estado de São Paulo, a arroba está sendo negociada a R$ 344,80, com recuo de 0,14%. No mercado avícola, os preços do frango também apresentaram baixa de 0,26% na Grande São Paulo, em São José do Rio Preto e em Descalvado. O quilo do frango congelado segue vendido a R$ 7,58, enquanto o frango resfriado é comercializado a R$ 7,59. Já a carcaça suína especial manteve estabilidade no preço e continua negociada a R$ 8,71 por quilo nos atacados da Grande São Paulo. Por outro lado, o suíno vivo apresentou queda nos preços em todos os estados analisados. Os dados refletem o comportamento do mercado agropecuário nesta quarta-feira. Reportagem Juline Pogorzelski.
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15: A previsão do tempo para esta quarta-feira, dia 20, no Nordeste brasileiro, indica chuva isolada no litoral entre Sergipe e Alagoas. As pancadas devem ocorrer em diferentes momentos do dia, principalmente nas capitais e áreas próximas ao mar, com intensidade fraca a moderada. Na Paraíba, Pernambuco e Alagoas, o tempo terá muitas nuvens e chuva passageira nas regiões litorâneas. Em Sergipe, a faixa leste também registra pancadas isoladas alternadas com períodos de sol. Já no interior e em grande parte da região, o predomínio será de tempo firme com sol forte e calor em estados como Bahia, Piauí e Ceará. Entre as capitais, Natal registra a menor temperatura com mínima de 22 graus. A máxima pode chegar aos 33 graus em Teresina. A umidade relativa do ar varia entre 40% e 100%, com índices baixos no interior nordestino. Juline Pogorzelski, o tempo e a temperatura.
17: A Fundação Cultural Palmares leva a São Paulo a primeira edição do Festival Aquaba, evento que acontece entre os dias 22 e 28 de maio e pretende fortalecer as relações entre o Brasil e as nações africanas, além de promover debates sobre a diáspora africana. A palavra Aquaba é inspirada na cultura ancestral Akan e significa bem-vindo. E segundo o presidente da Fundação Palmares, João Jorge Santos Rodrigues, essa saudação explica o objetivo do festival.
18: É uma oportunidade incrível do Brasil, dos países africanos, se aproximarem, se conhecerem, discutir e tratar de assuntos contemporâneos. Essa ação em São Paulo visa aproximar a sociedade paulistana e a cultura afro, a presença da tecnologia africana e dos países africanos.
17: A ideia é consolidar o Aquaba como plataforma de conexão entre territórios historicamente ligados e ampliar as redes de cooperação cultural, acadêmica e institucional. Para isso, o evento contará com a participação de artistas, intelectuais, pesquisadores, lideranças e representantes de diferentes territórios afrodiaspóricos. Na programação, que é gratuita, estão previstas apresentações artísticas, mostras de cinema negro e rodas de conversa. Além disso, feiras de empreendedorismo para valorizar a economia criativa afrodiaspórica. Para João Jorge Santos, o evento é um dos mais importantes sobre a relação Brasil-África no ano, ainda mais por ser realizado em São Paulo, que é considerado um dos maiores polos culturais da América Latina.
18: ou seja, uma cidade com quase 5 milhões de pessoas negras, uma grande cidade da cultura africana no mundo, vai receber o evento para refletir e comemorar o Dia da África, 25 de maio, data dedicada a celebrar a herança africana, a civilização africana. Esperamos que tenhamos a alegria de realizar isso do grande nível e de grande porte, porque é um presente da Fundação Cultural Palmares para a cidade de São Paulo, para o estado de São Paulo.
17: A abertura e o encerramento do evento acontecem no Museu Afro-Brasil Emanuel Araújo, mas as atividades previstas na programação serão desenvolvidas no Centro Cultural São Paulo. Para mais informações, acesse as redes sociais da Fundação Cultural Palmares. Sob supervisão de Sâmia Mendes, da Rádio Nacional do Rio de Janeiro, João Barbosa.
19: No Brasil, a maioria das pessoas habilitadas para adoção ainda procura bebês ou crianças pequenas. Já meninos mais velhos, negros ou grupos de irmãos costumam enfrentar mais dificuldades para encontrar uma família. Foi nesse contexto que o cabeleireiro Alexandre Rank encontrou em uma plataforma de busca ativa o cadastro de uma menina de 4 anos acolhida em um abrigo no interior da Bahia. Após iniciar o processo de aproximação e ir até o local para conhecer a criança, ele descobriu que ela tinha outros 3 irmãos.
20: E aí, quando eu cheguei lá, a minha filha mais nova veio correndo, do nada, assim, e falou assim, pai, você veio! É uma sensação, não sei te explicar, mas era a sensação que eu tinha de que realmente ali eu tinha encontrado a minha filha, né? Só que até aí eu não sabia que eram vários irmãos, né? Nisso, nessas visitas de aproximação, eu fui conhecendo os irmãos. Foi uma coisa, assim, de realmente amor à primeira vista. E aí, quando eu disse à minha advogada que eu decidi que eu queria trazer os 4, ela me disse, ô Alex, pelo amor de Deus, pensa direitinho, tem que dar educação, você tem que dar moral, você tem que dar princípio. E aí eu falei com ela, olha, ou eu trago todos os 4, ou eu não vou trazer nenhum mais.
19: A adoção tardia envolve desafios tanto para as crianças quanto para as famílias que adotam. Muitas vezes os menores já passaram por situações de abandono, violência ou rompimento de vínculos, o que exige tempo e construção de confiança. A juíza da Infância, Juventude e Família, Adida Alves dos Santos, explica que o processo de adoção busca garantir segurança e estabilidade para todos os envolvidos.
21: As visitas são necessárias para a construção do vínculo. Verificamos que a relação entre pretendentes e crianças ou adolescentes tem sido benéfica. Inicia-se o estágio de convivência e acompanhamento que pode durar até 180 dias. Após esse período, os pretendentes têm até 15 dias para propor a ação de adoção.
19: Alexandre Rank conta que a adaptação não foi fácil.
20: Eu tive muito problema com um dos meus filhos pelo abandono que já tinha, né? E aí eles preferem rejeitar do que ser rejeitado novamente. Até que com muito custo,

0: Projetos e aprendizagens.
1: A melhor coisa que eu fiz na minha vida foi ter escolhido crianças grandes. Eu recebi até um prêmio em Brasília por adoção tardia, porque crianças, a partir de 3 anos, ninguém quer mais. Hoje, vendo a progressão que a coisa tomou, para quem chegou sem saber ler, escrever, meus filhos sendo elogiados pela educação, pelo respeito, isso aí não tem preço, né?
0: Da Rádio Educadora de Salvador, Rafael Lopes.
2: 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Quando estiver em outra cidade, vai ser preciso arriscar na hora de abastecer, já que não poderá contar com seu posto de confiança. 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
3: Hora certa. 17:28.
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9: Quatro policiais militares da Bahia foram presos nesta quarta-feira, suspeitos de envolvimento no desaparecimento de dois jovens ocorrido em 9 de novembro de 2025 no município de Teixeira de Freitas, no extremo sul do estado. Segundo a Corregedoria-Geral da Secretaria de Segurança Pública da Bahia, as investigações apontam indícios da participação dos agentes nos crimes de homicídio qualificado, sequestro e cárcere privado de João Vitor Gomes dos Santos, de 17 anos, e Fabrício Lima da Silva, de 18. A operação, realizada em conjunto pela Secretaria de Segurança Pública e pelo Ministério Público da Bahia, busca esclarecer o caso e identificar o paradeiro das vítimas. Durante a ação, também foram apreendidas armas de fogo, munições, notebook e aparelhos celulares. De acordo com a investigação, a quebra de sigilo telefônico e o acesso a e-mails, aplicativos de mensagens e dados em nuvem apontaram possível envolvimento dos quatro policiais militares presos. As apurações mostram ainda que os dois jovens saíram juntos por volta das 7 da noite do dia do desaparecimento em uma motocicleta alugada. Imagens de câmeras de segurança registraram que às 10h15 da noite eles foram abordados por uma viatura da Polícia Militar, colocados no compartimento traseiro do veículo. Depois desse momento, não houve mais registro da movimentação das vítimas. Dados de geolocalização indicaram que a motocicleta usada pelos jovens permaneceu entre 10h35 da noite e 1h13 da madrugada em um galpão abandonado nas proximidades da Avenida São Paulo. Imagens também registraram a presença de viaturas dos investigados no local. A moto foi encontrada abandonada às margens da BR-101 na estrada de Vila Maria. As investigações continuam para identificar possíveis coautores e aprofundar a apuração sobre o caso. Com produção de Luciene Cruz, da Rádio Nacional em São Luís, Madison Euler.
10: O mercado de grãos inicia esta quarta-feira com alta nos

0: preços da soja no Paraná. No interior do estado, a saca de 60 quilos do grão registra valorização de 0,13% e é negociada a R$ 123,67. Já no litoral paranaense, em Paranaguá, a soja apresenta alta ainda maior, de 0,66%, com a saca cotada a R$ 130,57. No mercado do trigo, o cenário é de variação entre os estados do sul do país. No Paraná, a tonelada do produto registra leve queda de 0,07% e é comercializada a R$ 1.360,52. Enquanto isso, no Rio Grande do Sul, o trigo apresenta avanço de 0,80%, com a tonelada vendida a R$ 1.311,12. Os dados divulgados são do CPEA. Reportagem Juline Pogorzelski.
1: O ministro da Previdência, Valnei Queiroz, criticou a proposta de parlamentares da oposição de zerar a contribuição patronal para o INSS na discussão do fim da escala 6x1. Ele participou nesta quarta-feira do programa Bom Dia Ministro da EBC. O ministro lembrou que a Previdência paga mais de R$1,1 trilhão por ano em benefícios.
2: Qualquer mudança que seja negociada pelo Congresso para enxugar, para diminuir o financiamento da Previdência Social, a gente tem que ter cuidado com o impacto para a gente não inviabilizar essa Previdência. Porque, veja, são 77 milhões de pessoas que hoje contribuem para um dia se aposentar. São 118 milhões de pessoas que são amparadas hoje pela Previdência Social. Na área rural, 90% das pessoas com mais de 60 anos estão protegidas pela Previdência Social.
1: Valnei Queiroz ainda se posicionou contra uma nova reforma da Previdência que aumente contribuição ou tempo para aposentadoria.
2: Nós estamos desafiados, a nossa inteligência, a inteligência do país, para construir uma previdência que não precise piorar a situação para o trabalhador e para a trabalhadora, que a gente possa melhorar os mecanismos, fazer gatilhos inteligentes que possam garantir a longevidade do sistema sem fazer com que o trabalhador precise trabalhar até morrer para poder se aposentar.
1: Sobre a fila do INSS, atualmente em cerca de 2 milhões e meio de pessoas, o ministro afirmou que o acúmulo é resultado de processos que estão aguardando documentos, falta de peritos e do grande volume de novos pedidos que chegam todo mês, 1 milhão e 300 mil. O objetivo é que a fila fique abaixo dos 1 milhão e 300.
2: Ou seja, 1 milhão e 300 é só o fluxo do mês, não tem ninguém normal esperando, e abaixo dos 45 dias. Eu estou querendo zerar essa fila até o final desse ano.
1: Entre as ações citadas para reduzir a fila, a realização de mutirões e teleperícias e a contratação de 500 peritos e 300 assistentes sociais. Da Rádio Nacional em Brasília, Gabriel Burro. O bloqueio judicial de contas está mais rápido no Brasil e pode acontecer em até 2 horas. 5 bancos assinaram com o CNJ, o Conselho Nacional de Justiça, a participação no projeto piloto, que vai durar 18 meses. De acordo com o novo manual do Sisbajude, o Sistema de Busca de Ativos do Poder Judiciário, as ordens vão ser emitidas 2 vezes ao dia. Os bancos, então, devem fazer o bloqueio e informar ao Judiciário. A comunicação será toda pelo sistema digital. Essa ordem de bloqueio ainda pode ser classificada como permanente. Nesse caso, vai ficar ativa até cumprir o valor total, bloqueando qualquer dinheiro que entre na conta por até 1 ano. Antes, ele só bloqueava o que tinha na conta no momento da ordem. Caixa Econômica Federal, Banco do Brasil, Itaú, Nubank e XP fazem parte do projeto piloto. Após o prazo de 1 ano e meio, o CNJ pretende levar o sistema gradualmente para todo o sistema financeiro. O objetivo é tornar mais rápido e eficiente o bloqueio de valores para pagamento de dívidas e ressarcimentos, evitando que o dinheiro seja retirado para contas de outras pessoas. No entanto, a legislação ainda protege salários, aposentadorias, pensões e parte dos valores mantidos em poupança. Por isso, o devedor deve agir rápido, procurar um advogado e reunir documentos caso tenha valores bloqueados indevidamente. Com informações da Agência Brasil, da Rádio Nacional em Brasília, Gabriel.
3: 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Vai usar o GPS na viagem? 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
5: Hora Certa. 17:37.
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13: A previsão do tempo para essa quarta-feira, dia 20, na região sudeste, é de pancadas de chuva acompanhadas por trovoadas isoladas em áreas de São Paulo, Rio de Janeiro, Espírito Santo e também Belo Horizonte, capital mineira. No litoral sul paulista, nas cidades de Iguapé e Cananéia, o tempo segue firme, mas com céu encoberto por nuvens ao longo do dia. Entre as capitais da região, São Paulo registra a menor temperatura, com mínima prevista de 13 graus. Já em Belo Horizonte, pode chegar aos 26 graus de máxima. A umidade relativa do ar varia entre 50% e 100%. As informações são do Instituto Nacional de Meteorologia, o IMET. Juline Pogorzelski, o tempo e a temperatura.
14: O Conexa 2026 transformou Florianópolis, em Santa Catarina, em um centro de articulação do associativismo empresarial nos dias 18 e 19 de maio. Promovido pela Associação Empresarial de Florianópolis, a ACIF, com a participação da Confederação das Associações Comerciais e Empresariais do Brasil, a CACB, o evento reuniu lideranças empresariais de todo o país para discutir temas considerados estratégicos para o setor produtivo. Entre os temas discutidos, a redução da jornada de trabalho, reforma tributária, inteligência artificial, marketing e competitividade. Os painéis também abordaram o cenário político nacional, com foco nas eleições presidenciais de 2026. O encontro reuniu empresários, empreendedores e representantes de associações comerciais em uma programação voltada à capacitação, geração de negócios e articulação institucional. Segundo o presidente da ACIF, Célio Bernardi, o evento reuniu mais de 4 mil participantes e mais de 100 presidentes de associações empresariais de diferentes regiões do Brasil. Na avaliação de Bernardi, a presença da CACB no evento reforçou o compromisso das associações no engajamento das pautas.
15: Por isso que nós vamos ter aqui a reunião da nossa CACB, a Confederação das Associações e Federações do nosso Brasil, justamente para isso, com grandes lideranças, mais de 100 presidentes do Brasil inteiro, com essa pauta de discutir a política, qual é o rumo do Brasil que nós queremos.
14: O Conexa 2026 também abriu espaço para discussões políticas e econômicas. O painel Para Onde Caminha o Brasil reuniu os pré-candidatos à presidência da República, Romeu Zema, do Novo, ex-governador de Minas Gerais, e o ex-governador do estado de Goiás, Ronaldo Caiado, do PSD goiano. Durante o debate, os dois defenderam uma agenda econômica com redução de tributos, incentivo ao setor produtivo e fortalecimento da segurança jurídica para investimentos. Ronaldo Caiado também falou sobre cooperativismo e criticou barreiras tributárias enfrentadas pelo setor.
16: A única maneira que você tem de enfrentar cartéis, de enfrentar a estrutura que hoje torna-se impossível o cidadão individualmente ter poder e, ao mesmo tempo, capacidade de pressão como se tem no cooperativismo.
14: A programação também contou com palestras sobre marketing, inovação e inteligência artificial aplicada aos negócios. Segundo a ACIF, o Conexa é o principal encontro multissetorial de negócios de Florianópolis. Reportagem Bianca Mingotti.
17: O Ministério dos Transportes criou o Centro Nacional de Estudos de Sinistros de Trânsito. O objetivo é, a partir da análise dos acidentes, identificar fatores de risco e propor medidas para aumento da segurança nas rodovias brasileiras, para reduzir mortes e lesões. Segundo o Ministério, o modelo é inspirado no CENIPA, Centro de Investigação e Prevenção de Acidentes Aeronáuticos. A nova unidade será composta por equipe técnica multidisciplinar, com especialistas em segurança viária, perícia, engenharia veicular e infraestrutura viária, entre outras áreas. A análise dos casos vai levar em conta fatores humanos, viários, veiculares e ambientais. E a preocupação se justifica. Só em 2024, o Brasil registrou mais de 37 mil mortes no trânsito. De acordo com o DataSUS, o Departamento de Informática do Sistema Único de Saúde, a Polícia Rodoviária Federal e a Secretaria Nacional de Trânsito. Além do impacto na segurança das rodovias, os acidentes também ocasionam consequências econômicas e sociais. Entre 2012 e 2024, houve um aumento de 49% nas internações relacionadas a essas ocorrências, segundo dados do Ministério da Saúde e da Organização Pan-Americana da Saúde. Estimativas do Banco Mundial apontam que os custos associados às ocorrências chegam a 310 bilhões de reais por ano no país, o equivalente a cerca de 4% do PIB, Produto Interno Bruto Nacional. Da Rádio Nacional no Rio de Janeiro, Priscila Tereza.
18: 9 em cada 10 moradores de comunidades fluminenses reprovam operações policiais com confronto armado. E quase a totalidade das pessoas que vivem nos complexos do Alemão e da Penha, no conjunto de favelas da Maré e na Rocinha, afirmam que essas ações não ajudam no aumento da segurança das famílias. As informações fazem parte de um levantamento inédito divulgado nesta quarta-feira, realizado por 6 organizações da sociedade civil. A pesquisa Por que moradores de favelas aprovam ou reprovam operações policiais com confronto armado ouviu mais de 4 mil pessoas de forma presencial nos territórios. O objetivo do estudo é lançar luz sobre a vivência e a opinião dos principais atingidos pelo modelo atual de operação policial, centrado no enfrentamento bélico, a partir das percepções e dos sentimentos dos moradores, além dos desejos de mudanças. Para o vice-presidente do Instituto Papo Reto, uma das organizações participantes da pesquisa, Tainã de Medeiros, esses indicadores não são novidade para moradores de favelas, pois eles têm a vida diretamente afetada por operações policiais.
19: Quando o morador de favela está tendo a sua casa e está se preparando para ir para o trabalho com uma operação, ele precisa se repensar o seu dia inteiro. Ele precisa justificar para o patrão por que ele não vai, impedir que o filho dele vá para a escola, se organizar para ficar com o filho dele dentro de casa, se organizar para não ir fazer compras no mercado, porque o seu direito de ir e vir, ele é todo cerceado. E a gente percebeu isso na pesquisa. É de longe o maior medo do morador de favela, é ter o seu direito de ir e vir afetado.
18: Outros medos relatados por moradores são o de ter a casa invadida e o de ser baleado, lista Tainã. Ele explica que a pesquisa usou as metodologias quanti e qualitativas e, durante os grupos focais,
17: algumas frases de insatisfação apareceram de forma mais incisiva. Foram enunciados como: a vida para quando tem operação e o morador paga uma conta que não é dele. O vice-presidente do Instituto Papo Reto reforça a importância de se ouvir quem vive nas favelas.
19: E surpreende que essas frases e esses números eles aparecem, inclusive, na população que concorda com as operações policiais. Você vai ouvir essas populações, eles falam: olha, eu concordo com a operação policial, mas a polícia comete excesso. Eu concordo com a operação policial, mas não me sinto mais seguro. Eu concordo com a operação policial, mas isso não traz segurança para a comunidade. Ou seja, não basta entender se a pessoa concorda ou não concorda. É importante ouvi-la mais. A favela ela precisa ser ouvida. Não é, a favela não é só um número. A favela é mais do que um número.
17: O resultado da pesquisa alerta para a discussão de alternativas de segurança pública que não se resumam a conflitos e confrontos violentos e que as soluções passem pelo processo de escuta da população afetada. O levantamento foi realizado pelas organizações Fala Roça, Frente Penha, Instituto Papo Reto, Instituto Raízes em Movimento, Redes da Maré e a Rocinha Resiste, que tem atuação direta nos territórios pesquisados. Da Rádio Nacional no Rio de Janeiro, Priscila Tereza.
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20: Hora certa. 17:49.
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13: A previsão do tempo para esta quarta-feira, dia 20, na região norte do país, indica pancadas de chuva acompanhadas por trovoadas isoladas em Rondônia, Acre, Amazonas, Roraima, Pará e Amapá. As temperaturas seguem elevadas na maior parte da região. Entre as capitais, Porto Velho registra a menor mínima, com 19 graus. Já Belém pode alcançar os 33 graus de máxima. A umidade relativa do ar varia entre 40% e 100%. As informações são do Instituto Nacional de Meteorologia, o IMET. Juline Pogorzelski, o tempo e a temperatura.
26: O Serviço Nacional de Aprendizagem Industrial, o SENAI, promove nesta quarta-feira, 20 de maio, a Masterclass em Inteligência Artificial para impulsionar negócios e serviços com tecnologias emergentes e transformação digital. O evento será online e gratuito, com transmissão ao vivo pelo YouTube do SENAI a partir das 7 horas da noite. O conteúdo foi desenvolvido para profissionais, gestores e especialistas que desejam aprender a utilizar ferramentas de inteligência artificial para otimizar processos, ampliar a captação de leads, fortalecer o relacionamento com clientes e aumentar a receita de negócios e serviços. Para o gerente de educação profissional e tecnológica do Senai, Matheus Simões, o domínio da IA deixou de ser um diferencial para se tornar uma necessidade estratégica.
0: O domínio de inteligência artificial no mercado atual não é uma opção, é uma exigência. Empresas que não utilizarem inteligência artificial como vantagem competitiva, como forma de trazer diferencial para os seus clientes, para os seus processos produtivos, colocam em risco, inclusive, a vida da tua empresa. Hoje é mais do que necessário aplicações de IA, tanto em ambiente produtivo quanto em ambiente de serviços, administrativos, comerciais, etc.
26: O evento também abordará detalhes do MBA em tecnologias emergentes para transformação digital. O curso está com inscrições abertas e busca capacitar profissionais para liderar projetos de transformação digital, unindo inovação, estratégia, integração tecnológica e sustentabilidade. Saiba mais em universidade-senai-cimatec.edu.br. Repetindo, universidade-senai-cimatec.edu.br. Reportagem Paloma Custódio.
1: Sabe aquele aviso que você recebe dizendo que está com uma encomenda retida e que basta clicar no link da mensagem para resolver o problema? Pode ser golpe. E para ajudar a população a se proteger de tentativas como essa no ambiente digital, identificando mensagens falsas, links suspeitos e roubo de senhas, o governo lançou um kit com orientações sobre privacidade e segurança da informação. A iniciativa do Ministério da Gestão e da Inovação em Serviços Públicos reúne guias, cartilhas, vídeos e até gibis com orientações sobre segurança digital. Aliás, a revista em quadrinhos Phishing e Golpes Cibernéticos é o primeiro de 10 gibis que serão lançados voltados à educação digital. A publicação mostra como criminosos atuam para roubar dados de cidadãos por meio de mensagens falsas, links suspeitos como esse dizendo que sua encomenda está retida e tentativas de fraude. Na revistinha, os leitores também recebem orientações práticas sobre como identificar riscos e se proteger. O material está disponível na página do Programa de Privacidade e Segurança da Informação no gov.br/governo-digital. A proposta, segundo o Ministério, é aproximar o tema da segurança da informação do dia a dia da população, especialmente quem utiliza serviços públicos online e aplicativos de mensagens. Da Rádio Nacional em Brasília, Ana Lúcia Cal.
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5: Olá, amigas e amigos da natureza. Nesta edição, nosso programa se vale da poesia do seu João do Mel para denunciar a morte dos polinizadores neste Dia Mundial das Abelhas.
6: A terra, o ouro, madeira de lei são todos tesouro dos homens da lei. A lei que apaga é a mesma que apedreja o mundo animal. O rio poluído, veneno ingerido, macabros pejantes deste rio metal. Eles matam por tão pouco, na guerra das terras para onde irão? Mas o Chico e o Chico, e os Chicos da vida sobreviverão, que somos nós.
5: Em louvor a Chico Mendes, dedicamos este nosso programa aos chamados novos heróis ambientais. Seu João do Mel faz parte dessa geração de pessoas que consegue ir além de suas preocupações e interesses individuais para identificar-se e agir de acordo com valores e causas coletivas. São homens comuns e anônimos, como seu João do Mel, que, por sinal, vive cercado de plantios de soja por todos os lados, e, como ele, outros filhos de Belterra, município que fica ao oeste do Pará, também compartilham suas histórias de resistência ao descaso das autoridades, às pressões políticas e econômicas de toda a ordem, desgraçadamente, a pulverização do veneno que transformou suas terras num cemitério de colmeias. Seu Lucivaldo Pimentel, conhecido como seu Lúcio, seu José Batista Ferreira, também chamado Pastor Natalino, e seu João do Mel, são uma espécie em extinção. Ameaçados como as jandaíras, tentam resistir às condições adversas provocadas pelo avanço da soja na região. Uma verdadeira bomba atômica, com impactos devastadores. Pessoal não gosta de ouvir seu João do Mel falar assim, mas nosso herói ambiental não se intimida.
7: A soja, quando chegou aqui, eu falei, a bomba atômica chegou em Belterra. Então o pessoal, tu não deveria falar isso. Falei e falo, porque o impacto dessa soja em Belterra foi muito cruel, principalmente com as abelhas sem ferrão, e com ferrão também. Porque há 20 anos atrás, uma abelha canuda, Scaptus tiguna SP3, ela produzia numa faixa de 6 a 7 quilos de mel. Hoje ela não está produzindo meio quilo. E se você tirar, acaba o enxame. Infelizmente, é afetado mais o pasto baixo e também o pasto alto agora, porque vem no vento. Não tem jeito, a pulverização vem no vento.
5: E a chuva também, né?
7: Tudo, tudo. De qualquer jeito, não tem saída.
5: Agora, tão ruim quanto o veneno, né, é a perda do habitat. A gente sabe que, infelizmente, o estado do Pará é um estado que vem sofrendo muito com queimadas e desmatamento. E, com isso, a perda do habitat, não é? Como é que o senhor vê essa situação para que elas sobrevivam nesse cenário?
7: Olha, Mara, eu acompanho muitos pesquisadores e cientistas há muito tempo, que ele fala que se as abelhas forem extintas de cima da terra, o ser humano também, vai haver um desequilíbrio muito cruel. Porque você sabe o que é o ecossistema. Uma coisa, né, equilibra a outra. Então, a abelha, eu comparo ela como sal. Ela dá o tempero na natureza e ninguém vê. Então, infelizmente, o homem não vê isso. O homem vê só a ambição. A ambição é ambição e não tem limite, não tem... Como a gente estava falando, a agricultura familiar é uma coisa muito importante em qualquer município, em qualquer estado. Então, infelizmente, a agricultura familiar fica em último plano.
5: E é justo a agricultura familiar que põe a comida na nossa mesa, né?
7: E as abelhas também, defende muito. A agricultura familiar defende muito a natureza. As abelhas, cria abelha, né? Tanto com ferrão como sem ferrão. Né, os polinizadores solitários também, isso é muito importante. Faz parte das abelhas, né?
5: É, porque muita gente pensa que as abelhas vivem em bando, né? Mas, na verdade, a grande maioria é solitária.
7: Tem muitas abelhas solitárias que elas têm... Sempre eu falo, tem muitas flores que o pólen dela e o néctar fica muito lá dentro. Então, a abelha que tem aquele lembedorzinho, ela não chega lá. E o lembedor da abelha solitária é muito grande. Ela vai lá no fundo e faz a polinização.
5: Muito interessante esse processo. Agora, o senhor chegou a ter quantas caixas aqui?
7: Umas mil e poucas.
5: É, e a produção era de quanto?
7: Ih, eu tirava só um pouco. Tirava mil e poucos quilos e deixava o resto para elas, para passar o inverno todinho. Porque não tinha mercado, né? Porque, infelizmente, por essas abelhas brasileiras, quase todas... Não existe legislação para a venda do mel dela. É. Porque o mel da abelha sem ferrão tem mais umidade do que o mel da Apis mellifera. O mel da abelha sem ferrão chega de 27% a 28% de umidade. E o mel da abelha com ferrão chega de 16% a 17%. Então, o mel da abelha sem ferrão, há possibilidade mais de estragar a fermentar do que o mel da Apis mellifera.
5: Mas até hoje, apesar disso, não há uma legislação.
7: Eles pelejam, né? Porque se for desidratado o mel da abelha sem ferrão, vai chegar o mesmo sabor e a grossura do mel da Apis mellifera, que é a abelha com ferrão. Então fica uma coisa sem graça. A gente tem de saborear ele do jeito que ele é.
5: Agora, e quando foi que o senhor começou a perder essa produção em função do veneno, em função da chegada da soja, das queimadas, do desmatamento?
7: Começou mesmo forte há uns 17 anos. O impacto foi grande, aí com 10 anos, com 15 anos, com 20 anos, acaba tudo, né? Porque arrodeou tudo, não teve freio, não teve limite, não teve fiscalização, não tem nada. Não sabe quantas toneladas é derramado no hectare, não sabe qual é o tipo de veneno. Se a senhora for no meio ambiente hoje mesmo e perguntar lá quantas toneladas é derramada por hectare, qual é o tipo do veneno, qual é o tipo de produto, eles vão ficar olhando para a senhora e não vão nem responder.
5: E a maioria das pessoas que trabalha com as abelhas tem noção dessa medida que não é respeitada e que acaba com a vida das abelhas?
7: Com certeza, todos os criadores de abelhas sabem. Não só aqui do Pará, mas você vê em todo o Brasil, né? Pessoas reclamando, os meliponicultores e apicultores reclamando do que está acontecendo. Mortalidade de abelha em todo canto. Então, infelizmente, eu acho que o governo deveria ver, colocar um órgão competente.
5: Mas o que você espera das autoridades competentes frente a essa devastação que é visível e, acima de tudo, frente à ameaça do veneno para a saúde da população de Belterra?
7: Eu sempre falava, dona Mara, que o índice de câncer em Belterra aumentou 50%. Sem contar com outros tipos de doenças, que é coceira, alergia forte, é outro tipo de virose, que a pessoa não existia isso antes, quando eu era pequeno, não existia esse negócio de virose. Agora você vai no hospital, é cheio de pessoas com virose. 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
10: Antes de cair na estrada com seu carro, pesquise na internet qual a melhor rota a percorrer. Existem vários sites que facilitam esse trabalho para você. Aproveite também para calcular quanto vai gastar de gasolina e até se preparar para pagar pedágio. Assim, você não terá surpresas com despesas inesperadas.
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14: Hora certa. 18:03.
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34: A previsão do tempo na região centro-oeste nesta quarta-feira, dia 20, é de pancadas de chuva acompanhadas por trovoadas isoladas em áreas de Mato Grosso do Sul e também no sul de Goiás, principalmente em municípios próximos a Itarumã e Serranópolis. Já em Mato Grosso e no Distrito Federal, o tempo deve variar entre muitas e poucas nuvens ao longo do dia. Entre as capitais da região, Campo Grande registra a menor temperatura, com mínima prevista de 15 graus. Já Goiânia pode chegar aos 32 graus de máxima. A umidade relativa do ar varia entre 40 e 100%. Acompanhar a previsão do tempo é fundamental para diversos setores, como agricultura, turismo, pesca, aviação e navegação, garantindo mais segurança e planejamento nas atividades. As informações são do Instituto Nacional de Meteorologia, o IMET. Juline Pogorzelski, o tempo e a temperatura. O Ibovespa, principal índice da Bolsa de Valores, fechou esta terça-feira em forte queda e atingiu o menor nível desde janeiro. O recuo foi de 1,52% aos 174.278 pontos. Durante todo o pregão, o mercado operou no vermelho, pressionado pelo aumento das tensões no Oriente Médio e pela expectativa de juros mais altos diante da possibilidade de manutenção no conflito envolvendo o Irã. Analistas também apontam que a realização de lucros por investidores estrangeiros, o retorno das apostas em empresas de tecnologia no exterior e as incertezas no cenário eleitoral contribuíram para o movimento de queda. Apesar do desempenho negativo, o volume negociado da B3 superou os R$ 26 bilhões de reais, em mais de 3 milhões e 500 mil negócios realizados ao longo do dia. Os dados completos do mercado financeiro podem ser consultados no site da B3. Reportagem Juliri Pogorzelski.
0: O Brasil atingiu em 2024 o menor patamar de bebês que não foram registrados no período em que a lei determina, de até 1 ano e 90 dias após o parto. A taxa de subregistro de nascimento ficou em 0,95%, a menor da série histórica da pesquisa Estimativas de Subregistro de Nascimentos e Óbitos, iniciada em 2015. O levantamento feito pelo IBGE alcançou naquele ano 4,21%. De acordo com os novos dados divulgados nesta quarta-feira, em 2024 foram feitos quase 2.370.000 registros nos cartórios civis. Neste mesmo ano, cerca de 22.900 crianças ficaram sem identidade legal, com efeito direto na falta de acesso a serviços básicos essenciais, como saúde, educação e programas sociais. O índice de subregistro apresenta tendência de queda desde 2015, com exceção de 2020, ano da eclosão da pandemia de Covid-19, quando a sociedade enfrentou medidas de isolamento social e controle sanitário. Para Jailson Nogueira Assis, um dos responsáveis pela pesquisa, a queda pode ser explicada por um conjunto de ações, como campanhas do governo federal e a lei que leva cartórios a locais próximos da população.
3: Tais como a instalação de unidades interligadas de registro civil em maternidades e hospitais também. Ou seja, logo após o parto, né, o pai já pode providenciar o registro de nascimento dentro do hospital ou da maternidade. Então, isso é um fator que vem propiciando essa queda. Também outras medidas, como a gratuidade na emissão de certidões de nascimento, realização de mutirões de regularização para documentos e também uma integração de sistemas informatizados entre cartórios e estabelecimentos de saúde.
0: O subregistro, ainda com base na pesquisa, foi mais comum no caso de jovens mães, principalmente aquelas menores de 15 anos, com taxa de 6,10%. Entre as regiões, o maior percentual de subregistro de nascimentos, de 3,53%, foi no norte do país, devido à dificuldade de acesso aos cartórios, enquanto o menor, de 0,25%, ficou na região sul. Sobre a subnotificação de mortes, em 2024, a taxa alcançou 3,40%, a terceira menor da série histórica. Já a maior, de 10,80%, foi verificada entre as crianças com menos de 1 ano de idade. Novamente, o norte do país ficou na frente, com taxa de 11,36%. E o sudeste teve a menor, 0,76%. Para José Eduardo Trindade, também responsável pela pesquisa, esses dados apontam o desinteresse das famílias em registrar os óbitos, principalmente devido a longas distâncias.
4: Uma das principais é porque essa criança ela não vai deixar uma herança, ela não vai deixar nenhuma coisa de valor. Então, principalmente, acredita-se que em regiões mais remotas, acaba que a própria família acaba enterrando, às vezes, no quintal a criança e não fazendo a notificação, não fazendo o registro civil. Então, isso é péssimo para as estatísticas, né? E precisa realmente a gente ter, às vezes, como teve em campanhas passadas no Ministério da Saúde, busca ativa, para conseguir entender a magnitude dessa subnotificação.
0: No Brasil, a emissão da primeira via das certidões de nascimento e de óbito é gratuita, o que deveria estimular esses registros. Da Rádio Nacional no Rio de Janeiro, Cristiane Ribeiro.
11: A partir desta quarta-feira, o Brasil passa a ter o Cadastro Nacional de Agressores, com nomes de pessoas condenadas definitivamente por violência contra a mulher. Essa foi uma das medidas assinadas pelo presidente Lula durante o evento que celebra os 100 dias do Pacto Nacional Brasil contra o Feminicídio, firmado entre Executivo, Legislativo e Judiciário. No Palácio do Planalto, o balanço foi apresentado pela primeira-dama, Janja da Silva, que representou a ex-ministra de Relações Institucionais, Gleisi Hoffmann. Segundo ela, a violência contra a mulher se intensificou com a amplificação do discurso dos chamados Red Pill, que incentivam a misoginia.
1: Esse termo foi apropriado por comunidades da internet que usam como uma metáfora para dizer que eles enxergam a verdade sobre as relações com as mulheres. E esse conceito está muito associado ao que a gente chama de machosfera. No momento em que o ódio vira algoritmo e entretenimento, ele deixa de ser apenas virtual. Ele atravessa telas, impacta vidas e adoece famílias inteiras enquanto alimenta diferentes formas de violência contra nós.
11: Ao lado de representantes dos demais poderes, Lula também assinou 2 decretos, o que fortalece a prevenção e o enfrentamento de fraudes, golpes e atos criminosos nas plataformas digitais e o que amplia a proteção de mulheres no ambiente digital. Após assinar os atos, o presidente Lula afirmou que o problema é de toda a sociedade e não somente das mulheres.
2: O que leva um homem ir para a internet, muitas vezes escondido dentro do banheiro para a mulher não ver, para fazer asneira, para escrever bobagem na internet? O que que faz um grupo de jovens de 14, 15 anos fazer um estupro coletivo? O que que essa meninada aprendeu em casa? Qual é o papel que nós pais, nós mães temos que ter? Será que a culpa é só da internet? Ou a culpa possivelmente esteja que ser compartilhada conosco pela educação que nós demos aos nossos filhos?
11: Desde a criação do acordo entre os poderes, mais de 6 mil agressores de mulheres foram presos nas operações Mulher Segura e Alerta Lilás, de acordo com o Ministério da Justiça. Nesses 100 dias de pacto contra o feminicídio, o Poder Judiciário deu celeridade em decisões. Mais da metade das medidas protetivas de urgência contra agressores de mulheres passaram a ser concedidas no mesmo dia. Medida citada, entre outros avanços, pelo presidente do Supremo Tribunal Federal e do Conselho Nacional de Justiça, Edson Fachin. Segundo o ministro, as ações institucionais devem ser acompanhadas de uma mudança cultural.
6: É fundamental mudar a cultura que naturaliza a violência. E para isso, no âmbito do judiciário, nós definimos como uma das prioridades estratégicas a estruturação de diretrizes nacionais para os grupos reflexivos e responsabilizantes. Tratar com homens autores de violência para que essas entregas também signifiquem uma mudança real na sociedade.
11: No Congresso, os parlamentares aceleraram a tramitação e aprovação de medidas voltadas à proteção da vida das mulheres, uma PEC e 27 projetos de lei que tratam do tema. Falta ainda avançar no projeto de lei que tipifica o crime de misoginia, que é quando há manifestação de ódio ou aversão às mulheres, e equipará-lo ao crime de racismo. O presidente da Câmara dos Deputados, Hugo Mota, disse que o assunto está sendo discutido por um grupo de trabalho.
7: Determinei a criação de um grupo de trabalho para discutir o projeto de lei da misoginia, ouvindo vítimas, especialistas e representantes da sociedade civil. O GT tem o compromisso de entregar a melhor proposta para apreciação do plenário depois da aprovação no Senado Federal deste projeto. Com representantes de todos os partidos, está em praticamente a sua totalidade composto por deputadas federais, para que possamos combater todo e qualquer tipo de violência contra a mulher.
11: As ações e os resultados do Pacto Nacional Brasil contra o Feminicídio podem ser conferidos no site todosportodas.br. Lembrando que todo caso de violência contra a mulher pode ser registrado no Disque 180. Com o Pacto Nacional, o canal foi modernizado e teve um aumento de 14% nos atendimentos e de 23% no número de denúncias. Da Rádio Nacional em Brasília, Sayonara Moreno.
12: 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Na estrada, não esqueça de constantemente consultar o nível de combustível no tanque do seu carro. 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
5: 18:16.
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34: A quarta-feira será de tempo seco e frio intenso em toda a região sul do país. A atuação de uma frente fria mantém o céu limpo no Rio Grande do Sul e em Santa Catarina. Já no Paraná, a previsão é de céu encoberto e muitas nuvens ao longo do dia. As temperaturas seguem baixas em toda a região. O destaque vai para Pinheiro Machado, no sul gaúcho, onde os termômetros podem marcar 3 graus, com a sensação térmica negativa. Na Serra Catarinense, em Cerro Negro, a mínima prevista é de apenas 2 graus. Entre as capitais, Porto Alegre deve registrar a mínima de 5 graus. Florianópolis terá a maior máxima da região, com previsão de até 20 graus. A umidade relativa do ar varia entre 50% e 100%. As informações são do Instituto Nacional de Meteorologia, o IMET. Juline Pogorzelski, o tempo e a temperatura. O dólar voltou a subir no mercado brasileiro e encerrou o último pregão cotado a R$ 5,04. A valorização da moeda norte-americana refletiu o aumento das preocupações com a inflação global e também o cenário político brasileiro, que segue no radar dos investidores. No Brasil, a divulgação de uma pesquisa eleitoral indicando o presidente Luiz Inácio Lula da Silva à frente de Flávio Bolsonaro também repercutiu entre os agentes financeiros. Para analista, a percepção de menor chance de mudança no ciclo político reduz expectativas de avanço de reformas estruturais a partir de 2027. Com isso, o dólar registrou alta de 0,85% frente ao real. Entre as 31 moedas mais negociadas do mundo, o real teve a segunda maior desvalorização diante da moeda americana. Já o euro encerrou o pregão cotado em torno de R$ 5,87. Reportagem Juline Pogorzelski.
19: A apresentação do relatório da PEC 6x1 foi adiada. Inicialmente marcada para esta quarta-feira, a apresentação agora só vai ocorrer na segunda-feira que vem, dia 25. O motivo? Falta falta de acordo em alguns detalhes, especialmente na regra de transição. O presidente e o relator da comissão especial, os deputados Alencar Santana do PT e Léo Prates do Republicanos, se reuniram nesta terça-feira à noite com o presidente da Câmara, Hugo Mota, e com o líder do governo na casa, Paulo Pimenta. O principal do projeto já está pacificado. Redução de jornada, passando para 5 dias de trabalho e 2 dias de folga sem redução de salário. Sobre a transição é que se busca um consenso. O governo quer um prazo mais rápido possível, mas a oposição fala em até 10 anos, tanto é que apresentou emendas nesse sentido. Ao falar sobre o adiamento do relatório, o deputado Alencar Santana resumiu.
15: Se tivesse a definição, o relatório seria apresentado amanhã, mas ainda não há. Há diálogo sobre, sem dúvida alguma, são pontos a ser esclarecidos, são pontos a ser acordados, mas o sentimento, sem dúvida alguma, em especial, digo ao trabalhador, é que é pensando em você, justamente por isso que esse diálogo continua, para que a gente possa chegar a um bom termo, né? Ouvindo todo mundo, os setores empresariais foram ouvidos, trabalhadores foram ouvidos, especialistas e órgãos foram ouvidos, assim como a Câmara.
19: Mesmo assim, o cronograma está mantido. A apresentação do relatório na segunda-feira, votação na comissão na sequência e depois o texto já vai direto para o plenário. Esse foi o compromisso firmado por Hugo Mota e garantido pelo relator.
16: Nós aprovaremos na comissão especial se houver pedido de vista. Nós teremos uma sessão na quinta-feira, o presidente Alencar está convocando e o presidente Hugo disse que a gente, assim que a gente terminar a votação na comissão especial, ele na sequência começa no plenário. Nós terminaremos essa votação ainda na semana que vem, em homenagem aos trabalhadores.
19: Depois de votado na Câmara, a PEC vai para o Senado. E aí as discussões e negociações vão recomeçar. Não há garantia de votação antes das eleições de outubro. Quando perguntado, o líder do governo, o deputado Paulo Pimenta, resumiu: uma coisa de cada vez. Da Rádio Nacional em Brasília, Priscila Mazenotti.
18: A falta de planejamento e as dívidas dos brasileiros têm um custo emocional alto, com 50% das famílias afirmando que o dinheiro é motivo de estresse. A informação consta no relatório mais recente do Banco Central sobre cidadania financeira de 2025. Essa condição afeta a saúde, a produtividade no trabalho, reduz a poupança e torna o crédito mais caro, segundo o estudo do próprio BC e o consultor financeiro Rogério Olegário. A solução, de acordo com o especialista, passa por uma mudança de cultura. Por isso, educar financeiramente a população desde cedo é fundamental.
20: A educação financeira deve ser contínua e iniciada desde a primeira infância. Ela envolve exemplos de honestidade, paciência, capacidade de espera, colaboração e organização da vida como um todo. Um ponto importante é ajudar a desenvolver o senso de saciedade, o senso de limites, sem excessos. A criança precisa aprender que nem sempre é necessário querer ou desejar tudo para ser feliz.
18: Deixar a criança resolver problemas do seu mundo dentro das suas possibilidades também ajuda a desenvolver autonomia, criatividade e capacidade de decisão. O consultor Rogério Olegário dá ainda um conselho importante para os pais.
20: O exemplo dos pais é decisivo. As palavras convencem, mas os exemplos arrastam. Por isso, também recomendo que os pais busquem conhecimento e informação para que possam ensinar melhor os filhos pelo exemplo, principalmente.
18: Já as escolas podem completar o trabalho dos pais abordando temas como empreendedorismo, colaboração, trabalho em equipe e cidadania. Na avaliação do Banco Central, a educação financeira gera ganhos para o país e para as famílias, como afirmou o consultor financeiro Rogério Olegário.
20: Na família, mais poupança, mais tranquilidade financeira, melhor capacidade de lidar com emergências e maior facilidade para construir patrimônio. Já na sociedade, a educação financeira contribui para o aumento da produtividade, para a formação de uma cultura de poupança e para atitudes mais responsáveis em relação ao consumo e ao próprio trabalho. Já para o país, a educação financeira se traduz numa economia mais forte, um crédito mais barato, as taxas de juros vão baixar, maior capacidade de poupança e investimento, além de menor pressão sobre o Estado, porque as pessoas educadas financeiramente vão depender menos do Estado.
18: Na próxima matéria da série Educação Financeira, você vai conhecer o método dos três baldes que o brasiliense Rodrigo Paiva usa com os filhos para ensiná-los a lidar com o dinheiro. Um assunto que tem tudo a ver com a 13ª Semana Nacional de Educação Financeira, que segue até 24 de maio. Este ano, o tema aborda a prosperidade do cidadão por meio do conhecimento sobre finanças. No site do Banco Central, por exemplo, existem conteúdos sobre ensino financeiro, inclusive para crianças e adolescentes, e dicas de como sair do sufoco e de como investir. Lá você também encontra cursos gratuitos sobre gestão de finanças pessoais, educação financeira nas escolas, além de séries de vídeos e cartilhas. Basta digitar bcb.gov.br/cidadania-financeira. Da Rádio Nacional em Brasília, Oussama El Ghauri.
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2: O mercado de commodities agrícolas abriu esta quarta-feira, dia 20, com variações nos preços do açúcar, do café e do milho. O café arábica registrou queda de 1%, com a saca de 60 quilos negociada a R$ 1.589,67 na cidade de São Paulo. Já o café robusta apresentou valorização de 0,84%, sendo comercializado a R$ 921,88. O açúcar cristal também teve recuo nas principais praças paulistas. Na capital, a saca de 50 quilos caiu 0,78% e está cotada a R$ 93,96. Por outro lado, em Santos, no litoral paulista, o produto teve alta de 1,99%, com a saca negociada a R$ 107,03, na média de preços sem impostos. No mercado do milho, a saca de 60 quilos apresenta leve queda de 0,06%, sendo vendida a R$ 65,28. Reportagem Juline Pogorzelski.
3: A Caixa inicia nesta quarta-feira, dia 20, o pagamento do Bolsa Família referente ao mês de maio para os beneficiários com o número de identificação social ONIS terminado em 3. Os pagamentos são realizados preferencialmente na Poupança Caixa ou Conta Caixa Tem. Com a Conta Caixa Tem, os beneficiários podem pagar contas e fazer transferências diretamente pelo aplicativo no celular. O benefício também pode ser movimentado com o cartão de débito da conta em comércios, unidades lotéricas, correspondentes Caixa Aqui, terminais de autoatendimento e agências da Caixa. Além disso, é possível realizar saques sem cartão nos terminais de autoatendimento e unidades lotéricas, utilizando a identificação biométrica previamente cadastrada em uma agência da Caixa. No aplicativo Bolsa Família, é possível acompanhar as informações dos benefícios, além de receber atualizações e novidades sobre o programa. Para baixar os aplicativos Caixa Tem e Bolsa Família, basta acessar a loja de aplicativos do seu smartphone. É gratuito.
4: O governo federal publicou as regras que regulamentam o IBS e a CBS, os novos tributos da reforma tributária que vão substituir parte dos impostos atuais. Segundo o advogado tributarista Alexandre Marques, o momento é de atenção para evitar erros operacionais.
5: Os novos tributos sobre o consumo, que são IBS, Imposto sobre Bens e Serviços, e CBS, Contribuição sobre Bens e Serviços. E esses novos tributos, nesse ano de 2026, eles não vão ser cobrados dos contribuintes, desde que eles cumpram com determinadas obrigações acessórias, especialmente o destaque desses tributos nos seus documentos fiscais. E durante algum tempo, por conta de alguns atrasos na regulamentação dessa matéria, as penalidades relacionadas àqueles que não cumprissem com essas obrigações, elas estavam suspensas. Mas com a publicação dos regulamentos, as empresas passam a ter que fazer esses destaques, ainda que nesse período de 2026, que é um período de teste, para evitar a lavratura de autos de infração e a aplicação de multas que podem prejudicar os seus resultados.
4: A partir de agosto deste ano, a ausência da

0: informações dos novos tributos nos documentos fiscais poderá gerar penalidades. Na Bahia, a mudança atinge diretamente setores como comércio, logística, indústria petroquímica e prestação de serviços. Segundo o tributarista, o maior risco neste momento não é o aumento imediato da carga tributária, mas os prejuízos causados por falhas no preenchimento das informações.
1: Nesse ano de 2026, a obrigatoriedade de destacar os novos tributos nas notas fiscais, ainda que nesse período de teste, não se aplica para os optantes do Simples Nacional. E essa é uma informação importante. A partir de setembro de 2026, pouco depois desse período de agosto, em que as empresas não optantes vão ter que destacar as informações da nota, os optantes do Simples vão ter que lidar com uma outra alteração muito profunda, que é a manifestação da opção pelo Simples Nacional para aquelas que quiserem entrar nesse regime, que antes acontecia até janeiro de cada ano e agora vai ser antecipado para setembro, e também a escolha do regime de recolhimento do IBS-CBS.
0: Da Rádio Educadora de Salvador, Rafael Lopes.
2: A van branca usada para entregas e que atropelou e matou a jovem de 20 anos, Mariana Tanaka Abdul-Hak, filha de diplomatas brasileiros, está sendo periciada. O trabalho é para confirmar ou não a versão dada pelo motorista de que houve falha mecânica e, por isso, não conseguiu parar o veículo. O acidente no último sábado aconteceu em Ipanema, na zona sul da cidade do Rio de Janeiro. O motorista trafegava pela Visconde de Pirajá, uma das principais ruas do bairro, quando invadiu a calçada, derrubou um poste de sinalização e atropelou Mariana, a mãe dela e mais um homem. Os dois tiveram ferimentos leves, mas Mariana não resistiu e morreu no dia seguinte. Inicialmente, o condutor da van contou que perdeu o controle após desviar de um ciclista, que não aparece nas imagens das câmeras do local do acidente. Depois, em depoimento na delegacia, alegou problemas mecânicos. Disse que a direção da van travou e não conseguiu frear. O teste de alcoolemia deu negativo e ele foi liberado. Mariana havia se mudado para o Rio há poucos dias. Segundo o pai, era a realização de um sonho morar na cidade. O corpo da jovem será enterrado nesta quinta-feira em São Paulo. Nas redes sociais, o presidente Luiz Inácio Lula da Silva lamentou a morte de Mariana e disse ter ligado para o pai dela, o embaixador Ibrahim Abdul Neto, para expressar sua solidariedade. Lula escreveu ainda que, como pai, não conseguia imaginar angústia maior do que ver partir uma filha amada. Da Rádio Nacional no Rio de Janeiro, Cristiane Ribeiro.
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4: Horas e 36 minutos.
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12: Uma disputa ambiental que se arrasta há anos pode ter chegado ao capítulo final esta semana. A Justiça Federal, em Pernambuco, determinou a demolição completa do muro construído entre o pontal da Praia de Maracaípe, em Ipujuca, e um terreno privado no litoral sul do estado. Ainda cabe recurso da decisão. A estrutura erguida em 2022 com a justificativa de conter erosão marítima tem cerca de 570 metros de extensão e foi feita com troncos de coqueiro. A decisão da 35ª Vara Federal de Pernambuco atende a um pedido da Advocacia Geral da União, que aponta que o muro restringe a circulação das pessoas, dificulta o acesso ao manguezal e prejudica a desova de tartarugas marinhas na região. Segundo a Justiça, o proprietário do terreno tem até o fim deste mês para demolir toda a estrutura e dar destinação ambiental adequada aos resíduos. Caso o prazo não seja cumprido, o IBAMA e a Agência Estadual de Meio Ambiente de Pernambuco poderão fazer a remoção diretamente com cobrança posterior dos custos. O muro separa a praia de um resort e chegou a ser autorizado há 4 anos pela própria Agência Estadual de Meio Ambiente, com base na alegação de erosão marinha no estuário do rio Maracaípe. Mas uma vistoria do IBAMA descartou a erosão e apontou graves danos ambientais causados pela construção. Em 2023, o próprio órgão estadual cancelou a autorização, alegando que a obra ultrapassava em mais de 50% o tamanho permitido. A estrutura chegou a ser demolida, mas foi reconstruída no mesmo dia após decisão da Justiça Estadual favorável ao proprietário. Em 2024, o Ministério Público Federal entrou com uma ação civil pública contra o responsável pelo terreno, representando a União, o IBAMA e a Agência Ambiental Pernambucana. Durante o processo, uma perícia judicial apontou várias irregularidades. Entre elas, o fato de a barreira ter sido construída em área de praia, sobre terreno da Marinha, pertencente à União e totalmente inserida em área de preservação ambiental, com rio, restinga e manguezal. Segundo o IBAMA, 136 metros da área bloqueada correspondem ao local de desova de tartarugas marinhas. O órgão também alerta que os troncos foram fixados com sacos de ráfia cheios de areia, o que provoca a liberação gradual de fragmentos plásticos, com risco de asfixia, emaranhamento e bloqueio intestinal para tartarugas e outros animais, além de prejuízo às raízes dos manguezais. Além destas constatações, o Ministério Público Federal e o Ministério Público de Pernambuco também apontam omissões no estudo e no relatório de impacto ambiental do empreendimento imobiliário, principalmente em relação aos cavalos marinhos e outras espécies da fauna local. Os órgãos afirmam ainda que a área prevista para o resort não poderia ser considerada livre de reprodução regular de tartarugas marinhas e defendem a realização de consultas às comunidades tradicionais da região. Com produção de Luciene Cruz, da Rádio Nacional em São Luís, Madison Euler.
13: O Ibovespa, principal índice da Bolsa de Valores, fechou esta terça-feira em forte queda e atingiu o menor nível desde janeiro. O recuo foi de 1,52% aos 174.278 pontos. Durante todo o pregão, o mercado operou no vermelho, pressionado pelo aumento das tensões no Oriente Médio e pela expectativa de juros mais altos diante da possibilidade de manutenção no conflito envolvendo o Irã. Analistas também apontam que a realização de lucros por investidores estrangeiros, o retorno das apostas em empresas de tecnologia no exterior e as incertezas no cenário eleitoral contribuíram para o movimento de queda. Apesar do desempenho negativo, o volume negociado da B3 superou os 26 bilhões de reais em mais de 3 milhões e 500 mil negócios realizados ao longo do dia. Os dados completos do mercado financeiro podem ser consultados no site da B3. Reportagem Juliri Pogorzelski.
14: A partir desta quarta-feira, o Brasil passa a ter o Cadastro Nacional de Agressores, com nomes de pessoas condenadas definitivamente por violência contra a mulher. Essa foi uma das medidas assinadas pelo presidente Lula durante o evento que celebra os 100 dias do Pacto Nacional Brasil contra o Feminicídio, firmado entre Executivo, Legislativo e Judiciário. No Palácio do Planalto, o balanço foi apresentado pela primeira-dama, Janja da Silva, que representou a ex-ministra de Relações Institucionais, Gleisi Hoffmann. Segundo ela, a violência contra a mulher se intensificou com a amplificação do discurso dos chamados Red Pill, que incentivam a misoginia.
15: Esse termo foi apropriado por comunidades da internet que usam como uma metáfora para dizer que eles enxergam a verdade sobre as relações com as mulheres. E esse conceito está muito associado ao que a gente chama de machosfera. No momento em que o ódio vira algoritmo e entretenimento, ele deixa de ser apenas virtual. Ele atravessa telas, impacta vidas e adoece famílias inteiras enquanto alimenta diferentes formas de violência contra nós.
14: Ao lado de representantes dos demais poderes, Lula também assinou dois decretos, o que fortalece a prevenção e o enfrentamento de fraudes, golpes e atos criminosos nas plataformas digitais e o que amplia a proteção de mulheres no ambiente digital. Após assinar os atos, o presidente Lula afirmou que o problema é de toda a sociedade e não somente das mulheres.
16: O que leva um homem ir para a internet, muitas vezes escondido dentro do banheiro para a mulher não ver, para fazer asneira, para escrever bobagem na internet? O que que faz um grupo de jovens de 14, 15 anos fazer um estupro coletivo? O que que essa meninada aprendeu em casa? Qual é o papel que nós pais, nós mães temos que ter? Será que a culpa é só da internet? Ou a culpa possivelmente esteja que ser compartilhada conosco pela educação que nós demos aos nossos filhos?
14: Desde a criação do acordo entre os poderes, mais de 6 mil agressores de mulheres foram presos nas operações Mulher Segura e Alerta Lilás, de acordo com o Ministério da Justiça. Nesses 100 dias de pacto contra o feminicídio, o Poder Judiciário deu celeridade em decisões. Mais da metade das medidas protetivas de urgência contra agressores de mulheres passaram a ser concedidas no mesmo dia. Medida citada, entre outros avanços, pelo presidente do Supremo Tribunal Federal e do Conselho Nacional de Justiça, Edson Fachin. Segundo o ministro, as ações institucionais devem ser acompanhadas de uma mudança cultural.
17: É fundamental mudar a cultura que naturaliza a violência. E para isso, no âmbito do judiciário, nós definimos como uma das prioridades estratégicas a estruturação de diretrizes nacionais para os grupos reflexivos e responsabilizantes. Tratar com homens autores de violência para que essas entregas também signifiquem uma mudança real na sociedade.
14: No Congresso, os parlamentares aceleraram a tramitação e aprovação de medidas voltadas à proteção da vida das mulheres, uma PEC e 27 projetos de lei que tratam do tema. Falta ainda avançar no projeto de lei que tipifica o crime de misoginia, que é quando a manifestação de ódio ou aversão às mulheres, e equipará-lo ao crime de racismo. O presidente da Câmara dos Deputados, Hugo Mota, disse que o assunto está sendo discutido por um grupo de trabalho.
18: Determinei a criação de um grupo de trabalho para discutir o projeto de lei da misoginia, ouvindo vítimas, especialistas e representantes da sociedade civil. O GT tem o compromisso de entregar a melhor proposta para apreciação do plenário depois da aprovação no Senado Federal deste projeto. Com representantes de todos os partidos, está em praticamente a sua totalidade composto por deputadas federais, para que possamos combater todo e qualquer tipo de violência contra a mulher.
14: As ações e os resultados do Pacto Nacional Brasil contra o Feminicídio podem ser conferidos no site todosportodas.br. Lembrando que todo caso de violência contra a mulher pode ser registrado no Disque 180. Com o Pacto Nacional, o canal foi modernizado e teve um aumento de 14% nos atendimentos e de 23% no número de denúncias. Da Rádio Nacional em Brasília, Sayonara Moreno.
19: Sabe aquele aviso que você recebe dizendo que está com uma encomenda retida e que basta clicar no link da mensagem para resolver o problema? Pode ser golpe. E para ajudar a população a se proteger de tentativas como essa no ambiente digital, identificando mensagens falsas, links suspeitos e roubo de senhas, o governo lançou um kit com orientações sobre privacidade e segurança da informação. A iniciativa do Ministério da Gestão e da Inovação em Serviços Públicos reúne guias, cartilhas, vídeos e até gibis com orientações sobre segurança digital. Aliás, a revista em quadrinhos Phishing e Golpes Cibernéticos é o primeiro de 10 gibis que serão lançados voltados à educação digital. A publicação mostra como criminosos atuam para roubar dados de cidadãos por meio de mensagens falsas, links suspeitos como esse dizendo que sua encomenda está retida e tentativas de fraude. Na revistinha, os leitores também recebem orientações práticas sobre como identificar riscos e se proteger. O material está disponível na página do Programa de Privacidade e Segurança da Informação no gov.br/governo-digital. A proposta, segundo o Ministério, é aproximar o tema da segurança da informação do dia a dia da população, especialmente quem utiliza serviços públicos online e aplicativos de mensagens. Da Rádio Nacional em Brasília, Ana Lúcia Carlos.
3: 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Mantenha sempre os pneus do seu carro corretamente calibrados. 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
4: Oito horas e 51 minutos.
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13: O dólar voltou a subir no mercado brasileiro e encerrou o último pregão cotado a R$ 5,04. A valorização da moeda norte-americana refletiu o aumento das preocupações com a inflação global e também o cenário político brasileiro, que segue no radar dos investidores. No Brasil, a divulgação de uma pesquisa eleitoral indicando o presidente Luiz Inácio Lula da Silva à frente de Flávio Bolsonaro também repercutiu entre os agentes financeiros. Para analista, a percepção de menor chance de mudança no ciclo político reduz expectativas de avanço de reformas estruturais a partir de 2027. Com isso, o dólar registrou alta de 0,85% frente ao real. Entre as 31 moedas mais negociadas do mundo, o real teve a segunda maior desvalorização diante da moeda americana. Já o euro encerrou o pregão cotado em torno de R$ 5,87. Reportagem Juline Pogorzelski.
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13: A previsão do tempo na região centro-oeste nesta quarta-feira, dia 20, é de pancadas de chuva acompanhadas por trovoadas isoladas em áreas de Mato Grosso do Sul e também no sul de Goiás, principalmente em municípios próximos a Itarumã e Serranópolis. Já em Mato Grosso e no Distrito Federal, o tempo deve variar entre muitas e poucas nuvens ao longo do dia. Entre as capitais da região, Campo Grande registra a menor temperatura, com mínima prevista de 15 graus. Já Goiânia pode chegar aos 32 graus de máxima. A umidade relativa do ar varia entre 40% e 100%. Acompanhar a previsão do tempo é fundamental para diversos setores, como agricultura, turismo, pesca, aviação e navegação, garantindo mais segurança e planejamento nas atividades. As informações são do Instituto Nacional de Meteorologia, o IMET. Juline Pogorzelski, o tempo e a temperatura.
22: Um pedido de vista adiou a votação da proposta que prevê a autonomia financeira do Banco Central na Comissão de Constituição e Justiça do Senado. A proposta é de 2023 e o parecer do relator, o senador Plínio Valério, do PSDB, é favorável à aprovação. Ele fala das negociações de lá para cá e do que acabou entrando no parecer.
23: Tudo que o governo acenava, a gente cedia. Só não na natureza, porque se a gente muda a natureza, acabou com a autonomia que a gente está querendo. E quando a AGU sugere, aí a gente acata. Quando o senador Rogério Carvalho apresenta uma emenda, muito boa mesmo, muito boa, falando do perímetro regulatório, criando o perímetro regulatório, e a gente acatou na íntegra, portanto foi criado o perímetro regulatório que permite o Banco Central se meter e intervir em casos extremos.
22: Outro ponto incluído pelo relator trata do PIX. Deixa o PIX como uma exclusividade do Banco Central, cuidando da regulação dos pagamentos. Um respaldo legal, segundo ele, para o consumidor. Se aprovada a PEC, a autoridade monetária vai poder escolher como administrar seus recursos, sem interferência do caixa do governo federal. Isso porque vai ficar estabelecido um novo regime jurídico para o Banco Central. O BC também não ficará subordinado a ministérios ou outros órgãos. Nessa terça-feira, o atual presidente do BC, o Gabriel Galípolo, esteve na Comissão de Assuntos Econômicos do Senado e chegou a pedir pelo pelo amor de Deus, que os senadores aprovem essa PEC. A proposta volta à pauta da Comissão de Justiça na semana que vem. Da Rádio Nacional em Brasília, Priscila Mazenotti.
2: A falta de planejamento e as dívidas dos brasileiros têm um custo emocional alto, com 50% das famílias afirmando que o dinheiro é motivo de estresse. A informação consta no relatório mais recente do Banco Central sobre cidadania financeira de 2025. Essa condição afeta a saúde, a produtividade no trabalho, reduz a poupança e torna o crédito mais caro, segundo o estudo do próprio BC e o consultor financeiro Rogério Olegário. A solução, de acordo com o especialista, passa por uma mudança de cultura. Por isso, educar financeiramente a população desde cedo é fundamental.
5: A educação financeira deve ser contínua e iniciada desde a primeira infância. Ela envolve exemplos de honestidade, paciência, capacidade de espera, colaboração e organização da vida como um todo. Um ponto importante é ajudar a desenvolver o senso de saciedade, o senso de limites, sem excessos. A criança precisa aprender que nem sempre é necessário querer ou desejar tudo para ser feliz.
2: Deixar a criança resolver problemas do seu mundo, dentro das suas possibilidades, também ajuda a desenvolver autonomia, criatividade e capacidade de decisão. O consultor Rogério Olegário dá ainda um conselho importante para os pais.
5: O exemplo dos pais é decisivo. As palavras convencem, mas os exemplos arrastam. Por isso, também recomendo que os pais busquem conhecimento e formação para que possam ensinar melhor os filhos pelo exemplo, principalmente.
2: Já as escolas podem completar o trabalho dos pais abordando temas como empreendedorismo, colaboração, trabalho em equipe e cidadania. Na avaliação do Banco Central, a educação financeira gera ganhos para o país e para as famílias, como afirmou o consultor financeiro Rogério Olegário.
5: Na família, mais poupança, mais tranquilidade financeira, melhor capacidade de lidar com emergências e maior facilidade para construir patrimônio. Já na sociedade, a educação financeira contribui para o aumento da produtividade, para a formação de uma cultura de poupança e para atitudes mais responsáveis em relação ao consumo e ao próprio trabalho. Já para o país, a educação financeira se traduz numa economia mais forte, um crédito mais barato, as taxas de juros vão baixar, maior capacidade de poupança e investimento, além de menor pressão sobre o Estado, porque as pessoas educadas financeiramente vão depender menos do Estado.
2: Na próxima matéria da série Educação Financeira, você vai conhecer o método dos três baldes que o brasiliense Rodrigo Paiva usa com os filhos para ensiná-los a lidar com o dinheiro. Um assunto que tem tudo a ver com a 13ª Semana Nacional de Educação Financeira, que segue até 24 de maio. Este ano, o tema aborda a prosperidade do cidadão por meio do conhecimento sobre finanças. No site do Banco Central, por exemplo, existem conteúdos sobre ensino financeiro, inclusive para crianças e adolescentes, e dicas de como sair do sufoco e de como investir. Lá você também encontra cursos gratuitos sobre gestão de finanças pessoais, educação financeira nas escolas, além de séries de vídeos e cartilhas. Basta digitar bcb.gov.br/cidadania-financeira. Da Rádio Nacional em Brasília, Oussama El Ghauri.
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